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2: 6 horas e 7 minutos.

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1: 6 horas e 13 minutos.

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3: 6:38.
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2: 6 horas e 43 minutos.

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4: 6 horas e 49 minutos.

0: 6:55.
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1: Sete horas e 11 minutos.

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1: 7:17.
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1: 7:17.

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2: 7 horas e 23 minutos.

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3: 7 horas e 28 minutos.

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9: 7 horas e 34 minutos.

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3: 7 horas e 51 minutos.

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2: 8:32.
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2: 8:32.
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2: 8:33. 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
1: 8 horas e 38 minutos.

0: 8:48.
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0: 8:56.
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2: 9 horas e 9 minutos.

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0: 9:28.
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0: 9:43.
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4: Dez horas e 25 minutos.

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0: 10:57.
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0: 11 horas, em ponto.
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Olá, amigos, aceitem a paz do Senhor Jesus. Já está começando o programa Missão de Jesus, o programa que é um órgão informativo das igrejas Pentecostal Missão de Jesus. O programa é na direção aí do pastor presidente fundador desta igreja, pastor Gilson Sardinha, homem que ora e Deus faz um milagre. Também na direção aí da Maria, pastora Maria de Fátima Sardinha. É o programa ao vivo e estamos aí nessa expectativa hoje, que é dia 28 do mês de setembro, né, de 2026. Estamos aí nessa expectativa e com certeza passamos um bom final de semana aí com Jesus. Este programa aí já anunciando, esse programa anunciando aí as campanhas na Igreja Pentecostal Missão de Jesus, né? E com certeza as bênçãos vão chegando, né? São campanhas fortes e com certeza neste final de semana que foi uma bênção. A igreja sede estadual, começando na sexta-feira, na campanha a campanha da armadura de Deus, campanha de libertação. Nessa sexta-feira, multidão de pessoas participando. E por falar em bênção, a Santa Ceia lá no Colina Azul, lá na sede mundial, no sábado, né? E no domingo, ontem, a grande concentração de fé e de milagre na campanha O Grande Clamor a Deus e Provocando o Meu Milagre, né? Então a igreja super lotada, multidão de pessoas participando, com certeza milagres acontecendo, as revelações profundas, né, onde Deus operou na igreja sede estadual. E à noite também lá no Colina Azul, lá na sede mundial, que foi uma multidão de pessoas participando também. Igreja Pentecostal Missão de Jesus, conhecida como lugar de milagres. Então, meu amigo, meu irmão, compensa. Compensa participar nessas grandes concentrações de fé e de milagres. E nós que estamos aí nessa expectativa, né, levando aí o programa Missão de Jesus aí, levando ide no nosso Senhor Jesus, ide por todo mundo, pregai o evangelho a toda criatura, né? Então é o programa ao vivo para você, programa líder em audiência. Esse programa é seu, ouvinte. Programa que é seu, foi Deus que criou para você. E hoje você pode mandar a sua mensagem, ou mesmo pode ligar também pelo telefone fixo, né? O telefone fixo aí está aí na tela. É o 62-35-74-2104. Fixo. Repetindo aí novamente. 62-35-74-2104. E temos também o WhatsApp ao vivo aí para você mandar sua mensagem de texto aí. O WhatsApp é o 62-984-63-20-64. É o WhatsApp. Vou repetir aí para você anotar aí, para você mandar a sua mensagem de texto, né? Você que está nos ouvindo aí nesta manhã,
É o 62 984 63 20 64. Pode mandar sua mensagem, pode ligar, que este programa é seu, ouvinte, e daqui a pouco a oração da fé, a oração que vai mover a mão de Deus em seu favor. Deus é o nosso refúgio e fortaleza, né? Ele é o nosso refúgio. Nos momentos de lutas, de dores, de sofrimento, nós refugiamos em Deus. Nos momentos, todos os momentos, né? Você pode estar pensando, a quem eu recorrer, né? A quem eu buscar? O Senhor diz, buscar-me-eis e me achareis, quando me buscar de todo o vosso coração. Então, a palavra está dizendo, ele é o nosso refúgio e fortaleza, e socorro presente na hora da angústia. É, então, há momentos que nós estamos bem, estamos passando bem, está tudo bem, nós estamos bem. Muitas das vezes, levamos a vida no sobre tranquilo. Mas quando os problemas vêm, as aflições, as angústias, a quem recorrer, né? A quem recorrer? Ele diz, o Senhor é o nosso socorro na hora da angústia. É no momento da angústia, do sufoco. Aí você tem aquele momento para pedir, para clamar a Deus. Mas sozinho você não dá conta, meu querido. Sozinho não podemos. Temos que ter, né, atitude de fé. Tem que ter alguém para te ajudar, alguém que está capacitado, pessoas que estão consagrado, né? Tem que buscar a Deus, buscar alguém que possa te ajudar em oração. E então, meu querido, é muito sério. E eu sei que você vai ligar a partir de agora, né? Nós estamos aí já com os telefones aí, já na tela, a Carol aí nos trabalhos técnicos. Você vai ligar agora, a partir de agora. Eu quero que você possa ligar, porque a Carol vai te atender aí, o programa ao vivo para você, o programa Missão de Jesus, e na oração você vai refugiar em Deus. Deus é o nosso refúgio e fortaleza, e o socorro presente na hora da angústia. É. O Salmo 34 diz a Bíblia, clamou a este aflito e o Senhor o respondeu. É. Ou seja, clamou este pobre e o Senhor o atendeu. De repente, você está vivendo aquela situação difícil. Qual o seu problema? Qual a sua luta? Qual é o seu problema que você está enfrentando, né? Toma atitude. Eu quero a sua ligação. Esse problema não é para te derrotar, mas para te levantar. E orando a Deus, Ele atende. Ele é o socorro presente na hora da angústia. Você que está aí passando por luta, pode abrir a sua Bíblia aí no Salmo 46. É. Ele é o nosso refúgio e fortaleza. Socorro presente na hora da angústia. Deus não vai te abandonar, meu querido. Deus não tem prazer na sua dor, no seu sofrimento. Deus quer te ver para cima. Essa luta não foi para te abater, para te derrotar, mas para te levantar. Mas precisamos clamar a Deus. Precisamos orar a Ele, para Ele te responder. Está doente? Jesus vai curar. Os problemas chegou? Vai ter a solução em nome do nosso Senhor e Salvador Jesus Cristo.
clamas a mim, responder-te-ei, diz o Senhor. É na hora do clamor, é que Ele vai te atender. Muito bem, prosseguimos aí, já é 11 horas e 17 minutos. A oração daqui para 11 horas e 45 minutos, 11 horas e 50 minutos, nós já estamos aí indo para a oração. Nós vamos até meio-dia, meu querido. Vai ligando, vai mandando a sua mensagem, né? Já quero, nesta manhã, já tá cumprimentando aí todas as emissoras, né? Quero cumprimentar as emissoras, Rádio Nova Betel TV, a mãe, né? Essa emissora que transmite para todas as outras emissoras. Em Aparecida de Goiânia, você que está nos escutando aí no Jardim Tiradentes e região. Vamos juntos aí até meio-dia. Um bom dia na paz do Senhor Jesus. Vamos bom juntos dia. Aí. Temos a Rádio Rosa de Sarão também. É aí transmitindo o programa lá na cidade de Alagoinhas, que é na direção do pastor Rogério Santos, né? Está a emissora Rádio Rosa de Sarum em Alagoinhas. Temos também na cidade de Salvador e temos também lá na cidade de Aracaju, Sergipe, lá em Sergipe, né? Cidade de Aracaju, todos aí um bom dia na paz do Senhor Jesus. Vamos juntos aí até meio-dia. Temos a Rádio Aramari transmitindo o programa, Rádio Araci. Temos também a Rádio Missão de Jesus, a rádio que transmite e reprisa o programa também a partir das 11 horas da noite. Você pode acompanhar aí. E temos também a Rádio Água da Vida, Rádio Água da Vida transmitindo aí o programa Missão de Jesus. Vamos juntos, meu querido, porque hoje à noite, atenção ouvintes, para hoje à noite, na grande campanha forte, o grande clamor a Deus e provocando o meu milagre. Vai ser forte hoje na campanha. E os homens de Deus em oração, em clamor, clamando a Deus pela sua vida. Com certeza, Deus vai dar vitória para cada um que ali colocar a planta dos pés, né, em oração, em clamor. E Deus vai operar fortemente. É nesta segunda-feira, o grande clamor a Deus e provocando o meu milagre. Chegando na porta da igreja ali, você já vai receber a oração e a unção no alto da sua cabeça. Como a Bíblia diz, unge a minha cabeça com óleo e meu cálice transbordará. E bendita é a tua entrada e bendito será a sua saída. Pô, traga as pessoas que estão doentes, pessoas que já foram em tantos lugares, não teve uma resposta, não deu certo. Traga essas pessoas que estão doentes, pessoas que estão depressivas. Traga, venha para a casa do Senhor, este lugar onde é o poder de Deus, na Igreja Pentecostal Missão de Jesus. E o homem de Deus orando forte no altar em favor da sua vida, expulsando o mal. Venha buscar do Senhor Jesus nesta segunda-feira, hoje, a partir das 19 horas, na Avenida 8 com a 21 de Abril, no setor Jardim Tiradentes. Venha com fé, traga sua família, hoje à noite, segunda-feira, na campanha Provocando o Meu Milagre. Vamos seguindo o programa, daqui a pouco as participações dos pastores, mas agora nós queremos ouvir um louvor, vamos ouvir um louvor aí, uma canção, esta canção forte para você, vamos ouvir aí.

0: Quando vemos, já são 18 horas. Quando vemos, já é sexta-feira. Quando vemos, já terminou um mês. Quando vemos, já terminou um ano. Quando vemos, já passaram 50 ou 60 anos. Quando vemos, nos damos conta de ter perdido um amigo. Quando vemos, o amor de nossa vida parte e nos damos conta de que é tarde para voltar atrás. Não pare de fazer alguma coisa que te dá prazer por falta de tempo. Não pare de ter alguém ao seu lado ou de ter prazer na solidão. Porque os teus filhos subitamente não serão mais teus e deverá fazer alguma coisa com o tempo que sobrar. Tenta eliminar o depois. Depois te ligo. Depois eu faço. Depois eu falo. Depois eu mudo. Penso nisso depois. Deixamos tudo para depois, como se o depois fosse melhor. Porque não entendemos que depois o café esfria, depois o cedo se transforma em tarde, depois os filhos crescem, depois a gente envelhece, depois o dia vira noite, depois a vida acaba. Não deixe nada para depois, porque na espera do depois você pode perder os melhores momentos, as melhores experiências, os melhores amigos, os melhores amores. Lembre-se que o depois pode ser tarde. O dia é hoje. Se você gostou do vídeo, compartilhe.
1: Muito bem, então você ouviu uma canção forte, você, né, pode refugiar em Deus. Ele é o nosso refúgio. Diz a Bíblia no Salmo 46. Então, meu querido, ele é o nosso refúgio, é o nosso socorro. Os problemas vêm, as lutas, aflições. Mas nós temos o refúgio, né? Temos para quem recorrer. Ah, de repente você pode até contar os seus problemas para alguém. Pode dizer, mas ninguém vai te dar uma resposta como Jesus pode dar. É. De repente, você vai receber palavras de derrota. Não, mas isso é assim mesmo, você não vai resolver nada, não. Não vai dar certo, né? Mas eu digo a você, a última palavra vem do Senhor Jesus. Vem do Senhor, não vem do homem, né? Não vem do homem, mas vem de Deus. Você que tem um problema aí, você que tem uma luta, procura. Vamos fazer campanha. É buscando que se encontra, diz a palavra. É pedindo que se recebe. É buscando que se

0: um conto. 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E por falar em bênção, como essa reflexão tá falando, não deixe para depois. Ah, depois eu vou. Mas depois passa. A hora passa. Você fica esperando, né? O depois pode ser tarde. Mas quando você toma atitude, você vem para a casa de Deus. E por falar em bênção, nós vamos ouvir testemunho, né? Tem a Jaciane, tem pessoas, tem a irmã Aparecida, né? Que fez a campanha, que veio para a igreja, não deixou para depois, né? Elas não deixaram para depois. E é assim a Igreja Pentecostal Missão de Jesus, aonde elas buscaram, bateram na porta e encontraram. Vamos receber as irmãs com testemunho nesta manhã.
1: Graça e paz, meu nome é Jaciane. Tem aproximadamente 2 meses e meio que eu aceitei um convite de uma pessoa enviada pelo Senhor. E através desse convite eu fui até a igreja do pastor Gilson. Quando eu cheguei na igreja, eu estava bem no início recebendo seguro-desemprego, salário de R$ 1.621. As minhas finanças estavam arrasadas, eu estava cheia de contas e eu estava atormentada porque eu não conseguia colocar as minhas finanças em dias. E aí eu fiz um voto, eu provoquei o meu milagre e assim que saiu o meu primeiro salário do seguro-desemprego, eu fiz um voto com o Senhor, eu provoquei o meu milagre e dizimei. E ali eu coloquei na presença o que eu ansiava, o que o meu coração ansiava. Só que os planos do Senhor, Ele é maior na minha vida. E eu creio, muita coisa aconteceu. Foi o primeiro, foi o segundo. Eu sempre tirando o meu dízimo. Recentemente, eu fiz a inscrição em um lugar. E esse lugar estava sorteando alguns prêmios. E eu recebi uma ligação semana passada. Nessa ligação, eu recebi a notícia que eu fui sorteado e eu ganhei uma moto ZD da Yamaha do ano. E eu nunca ganhei nada de ninguém. Eu sempre trabalhei muito, cuidei dos meus filhos sozinha, são 4 filhos. E eu sempre me vi atormentada financeiramente. Mas para a honra e glória do Senhor, hoje eu voltei a trabalhar. Eu restituí a minha profissão, eu sou gerente. E graças a Deus, eu estou com um salário muito bom. E eu tenho recuperado a minha dignidade. Eu creio que o Senhor tem agido na minha vida e o Espírito Devorador já saiu da minha vida. Amém.
2: Bom, meu nome é Aparecida, eu quero contar uma bênção que eu recebi muito grande sobre o meu filho Fernando. Foi constatado pelos médicos um problema no estômago dele, uma úlcera. E aí fez 2 exames, fez os tratamentos. Nesse tempo, eu pedi à médica que me desse um outro exame, porque ele ainda queixava de muita dor, não estava conseguindo alimentar direito. Aí a médica falou assim, vamos ver se não aumentou essa úlcera dele, vamos investigar. Aí deu o pedido, pastor Alessandro ungiu o estômago dele que eu pedi. Aí numa sexta-feira eu fui na igreja lá em cima, com o pastor Gil Sardinha, e levei o exame e falei para Deus o pedido de exame que eu ia fazer. Falei, Senhor, meu filho está sofrendo demais, o Senhor vai além da medicina, eu vou colocar esse pedido de exame aqui no altar, vou pegar um envelope e eu creio, porque o Senhor é o médico dos médicos e não vai dar mais nada. Esse estômago dele vai estar perfeito, ele vai estar curado, Senhor, para a honra e a glória do Senhor Jesus. E aí, irmãos, na hora de fazer o exame lá, Surpreendeu os médicos lá que estavam fazendo o exame, falou, não tem como, um estômago tão perfeito, desse jeito, como se algum dia esse estômago aqui sofreu de uma úlcera. E para a honra e a glória do Senhor, eu levei o resultado para a médica falou assim, não consta a úlcera no estômago dele. E a médica sorriu também alegre. E para a honra e a glória do Senhor, eu estou contando esse testemunho e falar para os irmãos que deposita sua fé em Deus, né? E pega o envelope, faz o seu voto e fica firme na fé. Que para Deus nada é impossível e Ele é um Deus das causas impossíveis.
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4: Muito bem, ouvintes. Você viu o testemunho? Você ouviu esse testemunho? Por isso eu digo a você, não deixe para depois, né? Ah, depois eu vou, depois. A irmã Aparecida, ela chega cedo, ela vai na igreja, leva, né, o seu filho, o Fernando, esse jovem especial, mandando um abraço aí pro irmão Fernando, né, que sempre tá conosco aí. É, domingo, ontem ele tava na concentração alegre, né, pulando para cima ali de alegria. É importante, né, adorando a Deus. E a irmã Aparecida em busca desta cura, e ele foi curado. Tem o antes e o depois, né? Ouvimos o testemunho aí da irmã Jaciane também, de prosperidade, onde ela estava arrasada, mas ela buscou, ela foi para cima, né? E recebeu a benção dela. Prosperou, conseguiu novamente o emprego, tá trabalhando, tá abençoada. Conseguiu, ganhou uma moto. Então, Deus abre porta onde não tem porta, meu querido. Mas não pode deixar para depois. Muitas pessoas jogam aquele pessimismo, aquela fraqueza. Eu não vou, não dá, mas eu digo a você, meu querido. Compensa fazer as campanhas na igreja pentecostal Missão de Jesus. E por falar em bênção, Hoje à noite, às 19 horas, com o pastor Alessandro, na 8 com a 21 de abril. Atenção, irmãos católicos, irmãos espíritas, de outras denominações, a igreja não prega religião, prega o poder de Deus. E este homem de Deus, pastor Alessandro, que vai estar no altar pregando a palavra e orando pelos dons espiritual, a partir das 19 horas. Venha participar, traga a sua família. O programa ao vivo aí, estamos aqui na expectativa. Que bênção, meus irmãos. Ouvimos esse testemunho e agora nós vamos ouvir também o pastor José Reis. Está na ponta da linha. Paz do Senhor Jesus, pastor José Reis.
5: Paz do Senhor Jesus, pastor Alberto, queridos ouvintes da programação Missão de Jesus. Quero dizer a vocês, amados irmãos, que estou muito alegre e feliz por mais uma oportunidade de poder estar falando com todos vocês através da programação Missão de Jesus. Lembrando, ouvintes, que hoje, segunda-feira, nós temos culto na nossa igreja. Lembrando aos irmãos aí de Tiradentes, né, a subsede, que hoje à noite nós temos uma grande concentração de fé, aonde Deus nosso Pai estará operando milagres e maravilhas nesta noite. Ali está o homem de Deus, o pastor Alessandro, pregando a palavra de Deus e orando em favor de todo o povo de Deus aí do Tiradentes. Vocês moradores desta localidade adjacente aí a Tiradentes, estejam presentes ali na Avenida 8, esquina com a 21 de abril, ali no Tiradentes, aí está localizada a Igreja Pentecostal Missão de Jesus, onde vocês poderão comparecer e receber a bênção de Deus nosso Pai. Também eu quero alertar o povo de Deus, né, aí, ainda do Tiradentes, é isso nessa feita, aí na nossa sede estadual, aí da nossa igreja aí, é do Tiradentes, que será quarta-feira as campanhas continuam, né? Todas as campanhas, quartas, sextas e aos domingos. E o pastor Alberto já está aí falando, né, com mais precisão, detalhando tudo direitinho, com respeito às grandes campanhas que está acontecendo na Igreja Pentecostal Missão de Jesus. E nesta quarta-feira, vocês não poderão perder, no horário das 8 horas da manhã. Lembrando os irmãos que hoje, segunda-feira, é às 19 horas, né? Hoje é 19 horas, lá no Tiradentes, na subsede. E na nossa sede estadual, quarta-feira, é às 8 horas da manhã, aonde o consagrado homem de Deus, o pastor Gilson Sardinha, estará pregando a palavra do Senhor e orando em favor de todos. Então, quero alertar ao povo de Deus aí de Aparecida de Goiânia para não perder. Lembrando também que nós temos culto na sede mundial às quintas-feiras e outros dias que o pastor Alberto vai anunciar aí, né? É por isso que eu digo a vocês, ouvintes, que não desliga o teu rádio, né? Nem o teu rádio, nem o seu smartphone, nem enfim, né? Quero dizer a todos vocês que vá até o final do programa, porque o pastor Alberto está dando todos os avisos precisos da obra de Deus, aonde você, meu querido irmão, minha querida irmã, você pode comparecer e receber a bênção de Deus. E alertando os irmãos de Água Fria, né, vocês de Água Fria, aqui de toda a região, que será nesta quarta-feira, atenção, hein? Nesta quarta-feira, depois da manhã, no horário das 19 horas, aqui na estrada Água Fria Lamarão, quilômetro 5, ou seja, na BA-400, aqui na Pintada, nós teremos a grande concentração de fé, onde estamos todos reunidos ali para orar ao teu favor e Deus estará operando milagres e maravilha. Então, amados irmãos e ouvintes, não percam, compareçam todos para receber a bênção de Deus nosso Pai. Tá bom, ouvintes? Pastor Alberto, Deus abençoe, um grande abraço, fiquem todos na paz do Senhor Jesus. Falou o pastor José Reis diretamente da Bahia para todo o Brasil, através do programa Missão de Jesus. Deus abençoe a todos.
4: Muito bem, pastor José Reis, a paz do Senhor Jesus, esse homem de Deus, né? Com grande trabalho lá no estado da Bahia. Vamos juntos aí até meio-dia, você pode estar ligando a programação ao vivo até meio-dia, mas antes nós vamos ter a oração da fé, o refúgio de Deus, né? Refugiando em Deus. Deus é o nosso refúgio e fortaleza e o socorro presente na hora da angústia. E prosseguindo aí, nós vamos ouvir agora mais dois testemunhos. Daqui a pouco nós vamos ouvir também o pastor Gilson convidando a todos para a campanha da prosperidade na quarta-feira. Vamos ouvir aí esses testemunhos.
6: Porque eu estava com uma dor muito forte. Fui no médico, cheguei lá, o médico constatou que eu estava com pedra na espinha. E eu falei, meu Deus, e agora? Né? E depois eu fui. O médico falou que eu tenho pedra na espinha também. Você vai ter que fazer cirurgia dos dois. Pedra na espinha e pedra na espinha. E eu pedi a Deus, falei, Deus, me cura. Porque eu não quero fazer cirurgia. E isso foi correndo, irmãos, né? Fazendo exame, os médicos falando. Vamos você na fila de espera para fazer a cirurgia. E eu falo para Deus, eu não quero fazer cirurgia. Né? E fui fazendo as campanhas. Quando foi no mês de 2026, aí eu peguei esse estilou com o médico ficou falando. Irmãs, está gravando, né? As pedras estão crescendo um pouquinho. Então, porque isso é muito perigoso. Eu falei, eu confio no meu Senhor, eu confio nas promessas do meu Deus, que Deus vai me curar dessa E na campanha dos sete varões que temos na igreja, eu lá no colega do pastor Alessandro me revelou, né? Que eu tinha que pegar os resultados de exame, e esses resultados de exame não ia dar nada, né? E na outra semana eu peguei os resultados de exame, não deu nada. Levei no médico, o médico falou assim: é, mas você tem dúvida, eu vou fazer mais exame. Eu fiz mais exame e não dava nada, irmão. Glória.
4: Deus abençoe, Deus fez um milagre na minha esposa, né? Não teve mais pedra nos rins, não teve na vesícula, Deus tirou as pedras. É assim que Deus faz, né? Milagres, o antes e o depois. Vamos agora ouvir o pastor Gilson, né? Nesta campanha para quarta-feira, a campanha da prosperidade.
7: Graças a Deus, Deus é fiel. A palavra de Deus nos diz que a porta que o Senhor abre, ninguém pode fechar. A paz do Senhor para todos os nossos diletos e amados ouvintes. Como está anunciando esta grande concentração de fé nesta quarta-feira. A grande concentração de fé da prosperidade. Aonde esta campanha está sendo realizada. Portas abertas. E o Senhor Jesus, quando ele diz: eis que estou à porta e bato. Quem ouvir a minha voz e abrir a porta, eu entrarei em sua casa. E com ele cearei e ele comigo. E neste momento, só nesse convite maravilhoso, meu amigo e minha amiga, já está sendo a porta aberta diante de você. Porque o Senhor Jesus, ele está dizendo: a sua porta e bate, então está batendo na sua porta. Essa grande vitória, esta grande prosperidade nesta quarta-feira. Quem tem ouvido, ouça o que o Espírito diz para a igreja. Então, esse convite é todo especial para a senhora, para você, meu amigo, minha amiga, que está desempregado, que está passando um momento de repente, de angústia. Tudo que faz não dá certo. Tudo que faz está indo de água abaixo. Então a palavra de Deus está dizendo: eu sou a porta. Então se ele é a porta, meu amigo, clama a ele, ele vai te responder. Essas portas vão se abrir e ele diz na sua palavra: e achará pastagem. Quer dizer, ele é o teu pastor e nada vai te faltar. Basta você crer, meu amigo, minha amiga, e neste momento, esse convite todo especial, é independentemente da sua religião, do seu credo religioso. Não importa se você é católico, você é filho de Deus. Se você, minha amiga, é católica, você é filha de Deus. E o Senhor Jesus, ele está dizendo: vinde a mim todos. Ele não está separando pessoas. Quem tem sede, venha e beba da água que eu lhe der. Clama a mim e eu responderei-te-ei. Ele está colocando o nome de pessoas. É todos nós. E nesta quarta-feira, meu amigo, e minha amiga, a Igreja Missão de Jesus se responsabiliza em estar em oração por você. E você que precisa de um milagre de Deus, anote o endereço dessa benção. Rua 3, quadra 74, lote 2, no bairro Jardim Tiradentes, às 8 horas da manhã, aonde eu estarei em santo jejum a Deus. Ao meu lado, os pastores, as pastoras, todos ali ligados aos seus pensamentos. E diante do altar, você vai receber a unção da prosperidade. É nesta quarta-feira, meu amigo, 8 horas da manhã. À noite também, no mesmo endereço, os pastores. E à noite, na sede mundial, no Colina Azul, eu estarei com todos vocês também, orando para Deus abrir essa porta tão maravilhosa que você precisa. Clama a mim, eu vou te responder. O Senhor vai te responder. Portas abertas. Mais uma vez o endereço. Rua 3, quadra 74, lote 2, no bairro Tiradentes, 8 horas da manhã, em santo jejum a Deus. Que Deus abençoe a todos vocês. Prossegue aí o programa Missão de Jesus. Na certeza de que essas palavras que você está ouvindo é uma porta aberta diante de você. Basta você querer. A paz do Senhor para todos e que Deus abençoe a todos.
0: Muito bem, pastor Gilson. Então, quarta-feira vai ser uma bênção. E hoje à noite também. A noite dos milagres com o homem de Deus, pastor Alessandro, na 8 a 21 de abril. Traga sua família, venha buscar a Deus. Buscai o Senhor enquanto se pode achar, e o invocar enquanto está perto. Hoje à noite. Muito bem, prosseguimos aí. Não dá mais tempo, quero agradecer a todos que ligaram, que ouviram, que mandaram as suas mensagens. Hoje, segunda-feira, e vai ser bênção, você vai ouvir a palavra de Deus hoje à noite. Quero passar aqui para Carol, que vai registrar o nome das pessoas que está mandando a sua mensagem, que ligaram. Bom dia, Carol, a paz do Senhor Jesus é contigo.
8: Bom dia, pastor, bom dia a todos os ouvintes. Então vamos lá, pastor, aqui para os pedidos e as participações dos ouvintes. O irmão Aldair, aqui do Jardim Tiradentes, ele deixou aqui as suas participações por áudio, pastor.
0: Vamos ouvir o Aldair.
9: Quero saudar os irmãos com a paz do Senhor e pedir que os irmãos orem por mim, por minha filha em Correntinha, na Bahia, meu irmão em Catalão, para outra filha minha do Tocantins. E orai por mim também, irmão, que eu ando muito enfermo, com ruim da coluna, das pernas, com a tontura. Que os irmãos orem por mim aí. Deus vai dar a recompensa.
0: Vamos orar, irmão daí. Em nome de Jesus.
8: Em nome de Jesus. A irmã Dilma de Água Fria, Bahia, está pedindo oração por todas as áreas da sua vida, por toda a sua família, e oração pelo Edivaldo.
0: Vamos orar.
8: O irmão Wilson do Jardim Veneza, oração por proteção e livramento por ele e pela sua família.
0: Vamos orar, irmão Edmilson.
8: Wilson.
0: Wilson, né?
8: A irmã Isabel, do bairro Itapuã, ela deixou aqui, pastor, as suas participações por áudio.
0: Vamos ouvir.
10: Pai do Senhor, pastor Roberto, que Jesus abençoe você e sua família. Pastor Roberto, ora para minha família em nome do Senhor Jesus, para minha mãe, para o Alvinho, para Marlene. Que Deus abençoe vocês aí cada dia mais.
0: Em nome de Jesus, minha irmã, vamos orar.
8: Amém. Pastor, agora vamos aqui para os pedidos da Rádio Rosa de Saron. A irmã Maria de Alagoinhas, Bahia, oração pela sua família. A Zilma de Rio Branco, no Acre, pede oração para Deus abençoar a vida dela na área sentimental. José de Zeitenhen, em São Paulo. Antônio Pereira e família Vitória da Conquista, Bahia. Irmã Rita em Pojuca, Bahia, oração por toda a sua família. Eduardo Imperatriz, no Maranhão, oração pela sua família em Brasília. Ricardo Francisco, em Porto Velho, Rondônia. Veronice, em Água Fria, Bahia, oração pela sua família. Rosineide, em São Paulo. João Carlos, em João Pessoa, Paraíba. E tivemos aqui também, pastor, as participações por áudio do João Filho, de Alagoinhas, Bahia.
0: Vamos ouvir.
11: Bom dia, meu irmão Pai, seja convosco, tudo bom? Tudo bom? Como está você, Rogerinho, Manelzinho, irmã Sara, seus sobrinhos, seus irmãos, Neco, né? Comigo não. E Deus abençoe a todos aí nessa manhã de segunda-feira, né? Um bom dia. Bom dia para a Dona Antônia, para a Renan, Vitória, Maria Baiana, Iranete, Denis, Fátima. Que Deus abençoe a todos aí. Pastor Domingo Tavares, pastor Gil Sardinha, pastor José Reis, pastor Roberto, a nossa querida operadora Carol, José Wilson, que Deus abençoe, Ximene, seu esposo, pastora Maria de Fátima, e todos que estão na escuta da programação Missões de Jesus, uma excelente manhã, né? Agradecer a Deus que a gente deitou e acordou, porque ele sustentou cada um de nós. Nós sabemos que tem muitos aí que não teve esse mesmo privilégio que nós estamos aqui falando um com o outro, né? Muitos dormiram e não acordou mais. Outros dormiram e acordou no leito de enfermidade, no hospital. E aí a vida vai, né? Então vamos só agradecer a Deus pelo mais um dia que Ele concedeu em nossas vidas. Que Deus abençoe a todos aí. Uma excelente manhã de segunda-feira, programação Missões de Jesus. Um abraço a todos.
8: Amém. Pastor, essas foram nossas participações aqui pelo WhatsApp, agora vamos aqui para o YouTube. Ah, calma aí, pastor, o irmão Valdeci do Colonial Sul está pedindo oração por ele e pela sua família.
0: Deus abençoe, irmão Valdeci.
8: Agora, pastor, vamos aqui para os pedidos da Rádio Rosa de pelos pedidos do YouTube.
0: Vamos lá.
8: O irmão Léo José está pedindo oração por ele, pela sua família e pelo seu trabalho. E falou, pastor, que Deus seja louvado cada dia mais na sua vida.
0: Amém, obrigado.
8: A irmã Alessandra está pedindo oração por ela, pela sua família, por quebra de maldição, por portas de emprego para sua filha de enfermaria e como perita, e por uma causa que ela tem na justiça.
0: Vamos orar, irmã Alessandra, vai dar tudo certo.
8: E também pela vida dos seus pais.
0: Vamos orar.
8: Amém. A irmã Neuza Alvin está pedindo oração pelo seu esposo, pelo seu filho e pela sua empresa. O irmão Ronaldo, oração por libertação das suas filhas, pelo seu pai, pelo seu genro e pelas suas irmãs. O irmão Ronaldo está pedindo oração pela cura dos seus rins e pressão alta e coração.
0: No nome de Jesus.
8: A pastora Ruthinha está ligadinha aqui pelo YouTube. Pastor, a irmã Maria Alves também está ligadinha aqui pelo
0: Deus
8: YouTube.
0: Deus abençoe.
8: A irmã Lucicléia está pedindo oração por todos da sua família.
0: Deus abençoe, irmã Lucicléia, irmão Ricardo. Deus te abençoe.
8: Amém. O José Severino está também ligadinho aqui pelo YouTube. A irmã Marira Neide, oração por todos da sua família. E a irmã Dinês, oração pelo seu irmão Deus Ivan, pela sua saúde. E, pastor, essas foram nossas participações de hoje.
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0: Eterno e glorioso Deus, Pai do nosso Senhor e Salvador Jesus Cristo. Chegou o momento da oração da fé. Pai, o Senhor é o nosso refúgio e fortaleza, e o socorro presente na hora da angústia. Pai, onde já é 12 horas e 1 minuto. Nem peste que anda na escuridão, nem mortandade que assola o meio-dia. 1.000 cairão ao teu lado e 10.000 à tua direita, mas tu não serás atingido. Pai, nós oramos com muita esperança, com muita fé, Pai querido, que o Senhor está agora com as mãos estendidas, porque as mãos do Senhor não estão encolhidas. e nem os seus ouvidos tampados, Pai, para que não possa ouvir as orações, os pedidos. E quantas pessoas nesta manhã, ó Pai, orando comigo, e nós estamos aqui na maior fé, Senhor, a fé, Deus, é o firme fundamento das coisas que se vê e a prova das coisas que não se vê. Pessoas que nessa manhã estão refugiando, ó Pai, em Ti, pessoas que estão doentes, cansadas, pessoas que estão tristes, Pai, aquela pessoa, aquela senhora, aquele senhor que precisa do socorro, vai de encontro agora. Ah, meu Deus, nós estamos aí com a irmã de Neuza, Pai, que pediu oração. Ah, meu Pai, eu oro em favor também da Maria Neide. É, Pai, o José Severino Simval, a Lucicleia, Pai, a irmã Lucicleia, o irmão Ricardo e toda a família, a Maria Alves, a irmã Maria Alves, a pastora Ruth, Pai querido, o Ronaldo, Pai querido, visita o Ronaldo com cura, visita teu filho nesta manhã, liberta as filhas dele, a irmã Neuza Alvin, Pai, visita ela, visita agora com poder e graça. Ah, Senhor, a irmã Alessandra, também pedindo oração, Pai, de portas abertas para sua filha, vai dar tudo certo, Pai. O irmão Léo José, Pai, dá vitória na vida dele. Ah, meu Deus, a irmã Alessandra, pedindo aí, Pai, bênção, o Senhor vai entregando nas mãos da tua filha. Pai, vai de encontro agora ao Léo José, vai de encontro ao irmão Odair, Deus que ligou também e pediu esta oração, João Filho. Pai querido, visita, Pai, a irmã Isabel, vai de encontro à irmã Áurea agora, Pai, que está ouvindo o programa, vai de encontro a Deus agora, Pai, a irmã Joana lá em Umas, a irmã Isabel, Pai, vai de encontro a cada ouvinte agora, são muitos os nomes, os ouvintes pela Rádio Rosa de Saron, os ouvintes pela Rádio Aramari, pela Rádio Araci, pela Rádio Água da Vida, pela Rádio Missão de Jesus, todos que estão nos ouvindo agora pela Nova Betel TV, Pai querido, vai de encontro agora a todos os ouvintes. Deus, traz uma paz, traz um refrigério e a prosperidade, a saúde, Pai, para este homem e para esta mulher. Vai queimando toda a doença, a pressão alta, vai queimando a doença nos rins, Pai querido, o mal-estar, a diabetes, vai arrancando, ó Pai, vai tirando esse mal. Nesta manhã, Senhor, nós oramos com muita fé, que o poder do Senhor é grande, ó Pai. O Senhor não tem as mãos encolhidas, o Senhor não tem os ouvidos tampados, Pai. Faça um milagre para todos quantos estão orando comigo nesta manhã. Aqueles que não ligaram, Pai, não mandaram a mensagem, mas estão na escuta. Deus, atende a todos agora nesta manhã, porque o Senhor é o nosso refúgio, ó Pai, e a nossa fortaleza. Por isso nós esperamos em Ti, ó Pai. Em nome do Senhor Jesus, Pai, abençoa minha família, dá a solução dos problemas, abençoa a irmã Carol aqui do outro lado também, nos trabalhos técnicos, os ouvintes agora, Pai, cada um, Senhor, de longe ou de perto, que as mãos do Senhor estejam estendidas, em nome do Pai, do Filho e do Espírito Santo, e a água consagrada. Muito bem, ouvintes, você que orou comigo nesta manhã, beba desta água, diga graças a Deus. O programa chegou ao final, volte a ouvir amanhã a partir das 11 horas da manhã na voz das pastoras, né? Amanhã é terça-feira, e a paz do Senhor a todos, segue aí as emissoras com as programação local.
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0: 12:09.
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3: Alô você, graça e paz, povo de Deus, gente amada, gente querida, nós estamos chegando para nossa viagem no tempo, a nossa viagem através do mundo da música evangélica, começando pela graça de Deus, programa Matando Saudade, edição de segunda-feira. Que maravilha, que bênção poder estar aqui começando mais uma semana com você. Hoje é dia 28 de setembro de 2026. Eu sou Ezequiel Ferreira e durante a próxima hora você vai recordar comigo canções que marcaram época, marcaram gerações. É o programa Matando Saudade no ar a partir de agora, trazendo de volta o louvor do passado de presente para você recordar. Excelente semana para você que está ligado conosco. Eu pergunto, como passou o fim de semana? Foi bênção pura? Não foi como você planejou? Confie no Senhor, que Ele tem sempre e Ele sabe o que é melhor para cada um de nós. Amém? Pausão aberto, o programa começa com o grupo Chama Viva, Carruagem Feliz.

0: linda canção do grupo Altos Louvores. Altos Louvores. Ouvimos antes Jéssica Oliveira, Cântico Inédito, e abrindo o programa nós tivemos o grupo Chama Viva, Carruagem Feliz. Tá chegando o intervalo, já já eu volto para tocar mais clássicos da música evangélica para você recordar comigo aqui no programa Matando Saudade. Aqui trazemos o passado de presente no seu rádio. Volto já.
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2: 12:23. 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
0: Já estou de volta com você, trazendo as canções que marcaram época, marcaram gerações. Prazer enorme estar com você de segunda a sexta-feira, louvando e adorando a Deus neste horário, nesta rádio. Essa rádio que tem, sem dúvida nenhuma, a melhor programação para os melhores ouvintes. Você pode participar do programa, e para participar é muito fácil, é só acessar pedidomusical.com.br ou então mandar mensagem pra gente no WhatsApp da produção 419-9829-5627, 419-9829-5627, para você participar do nosso Matando Saudade, pedindo aquele clássico que marcou a época na sua vida. É sempre um prazer enorme receber a tua mensagem, a tua participação. Vamos seguindo. Essa canção é linda demais, abrindo mais uma sequência. Andréa Fontes, João Viu, escute. Sucesso dos anos 90, todo mundo cantou. Você que conhece, você que sabe a letra da canção, aumente o volume, solte a voz e cante. Cante assim, ó.

0: mesmo crendo em Deus. Essa canção é linda demais. Marinalva cantou pra gente. Ouvimos antes Luiz Arthur, Você. E abrindo a sequência, André Fontes e a canção João Viu. É hora de mais um intervalo, já já eu volto com mais clássicos da música evangélica para você recordar comigo nesta segunda-feira abençoada. Não sai daí. O intervalo, você já sabe, é o intervalo mais rápido do rádio. Volto já.
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3: Doze horas e 39 minutos.
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0: De volta com você, a viagem continua, o programa Matando Saudades segue louvando e adorando a Deus, trazendo o passado de presente no seu rádio. Prazer enorme estar com você todos os dias, louvando e adorando a Deus, fazendo essa viagem no tempo. Prazer muito grande também receber a tua mensagem, a tua participação. Alô, Kézia, conosco, indo pro trabalho e acompanhando o nosso programa. Excelente semana, bom trabalho, forte abraço para toda a família. Lá na Bahia, ouvindo o programa. Na Bahia também, a Jussara Gomes e toda a família acompanhando a nossa programação. Que Deus abençoe. Irmão Wagner, a esposa Solineide, os filhos Miguel e Natan, sempre acompanhando a programação. Sobe o som porque tem mais. Chegando, novo som e essa canção linda, Herói dos Heróis.

0: Tua palavra, Aline Barros e a comunidade da Vila da Penha. Ouvimos antes, Não Tente Sozinho, Jota Neto cantou pra gente. Abrindo a sequência, nós tivemos novo som, Herói dos Heróis. É o programa Matando Saudade com você, viajando no tempo, tocando clássicos da música evangélica nesta segundona. Vamos pro intervalo, já já eu volto pra última sequência e você já sabe, na última sequência tem dose dupla. Hoje, Armando Filho vai cantar duas lindíssimas canções daqui a pouquinho no nosso dose dupla. Não sai daí! Rápido intervalo, volto já pra última.
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7: 12:54.
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0: De volta com você agora para a última sequência de clássicos da música evangélica aqui no nosso programa Matando Saudade, edição desta segunda-feira. O tempo passa rápido demais, né? Última sequência, já e nessa última sequência teremos dose dupla. Hoje, Armando Filho vai cantar 2 lindíssimas canções daqui a pouquinho. Um abraço lá para Leiliane, ligada conosco. Em Salvador, Bahia, ouvindo o programa, gosta dos clássicos da música evangélica. Obrigado pelo carinho, obrigado pela audiência. Abraço para as costureiras em Santa Catarina, sempre acompanhando a programação também. Que maravilha, que benção. Abrindo a última sequência, tem Banda Azul, Clareia. Na sequência, dose dupla com Armando Filho.

0: Também nós tivemos dose dupla com Armando Filho, duas lindíssimas canções, finalizando o programa Matando Saudade, edição desta segunda-feira. Nenhuma condenação há, e a canção Outra Vez. E assim finalizamos o nosso programa Matando Saudade. Sou grato a Deus pela oportunidade de ter estado aqui com você. Sou grato a você pelo carinho, pela audiência. Muito obrigado de coração. O programa Matando Saudade volta, se Deus quiser, amanhã. Amanhã, terça-feira, neste mesmo horário, nesta mesma rádio. Grande abraço, fiquem com Deus e até amanhã na doce e gloriosa paz do Senhor Jesus.
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6: Segunda-feira, 28 de setembro de 2026. Prazer, Kleber Ramos, a partir de agora, mais uma vez, reunindo junto com a nossa equipe as principais informações, notícias e tudo aquilo que aconteceu no final de semana e nas primeiras horas já dessa segunda-feira. A nossa intenção é deixar você melhor informado. Muito obrigado pela sua audiência, pela sua preferência. Muito obrigado mais uma vez por você permitir que possamos entrar na sua casa, no seu trabalho, no seu automóvel e te levar essas informações. Hoje, dia 28 de setembro, praticamente encerrando o mês, né? Há poucos dias de começar outubro. Comemoramos o dia de fazer perguntas tontas, dia do hidrógrafo, dia mundial de luta contra a raiva, dia de São Venceslau, dia internacional do acesso universal à informação e dia internacional do direito a saber. dia de você ficar bem informado também aqui no JVN. A gente começa o informativo de hoje com um alívio para o bolso do brasileiro, para o seu orçamento. As contas de luz voltarão em outubro à bandeira verde, sem cobrança de tarifas adicionais. A Agência Nacional de Energia Elétrica, ANEEL, divulgou que a bandeira tarifária voltará a vigorar após 5 meses de bandeira amarela, que tem custo adicional de R$ 1,88 a cada 100 kWh consumidos. Segundo o ANEEL, o retorno da bandeira verde se deve ao aumento no volume de chuvas em algumas regiões, principalmente sul e sudeste, o que estabiliza o armazenamento nos reservatórios das usinas hidrelétricas. E como a gente sempre lembra aqui, quando falta chuva, né, quando diminui o nível dos reservatórios, as usinas termoelétricas precisam ser acionadas, são mais caras, e esse custo, obviamente, que chega ao bolso do consumidor final. A agência reguladora explica ainda que, por esse motivo, será possível reduzir o uso de fontes de energia mais caras, como as usinas termoelétricas e a base de combustíveis, e isso deve possibilitar, portanto, a bandeira verde, que não tem nenhum acréscimo. Só para lembrar, a bandeira amarela tem acréscimo de R$ 1,88 para cada 100 kWh, a bandeira vermelha, patamar 1, acréscimo de R$ 4,46, e a bandeira vermelha no patamar 2, acréscimo de R$ 7,87 para cada 100 kWh consumidos. 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
6: Bets passam a ser proibidas no país e apostador deverá receber o saldo. Eleitor deve se antecipar na consulta local de votação, diz TSE. Instituição Fiscal Independente prevê déficit de R$ 86 bilhões em 2027 e aponta necessidade de bloquear mais de R$ 35 bilhões em despesas. Estas e outras notícias a partir de agora. 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
6: A primeira informação que trazemos aqui no JVN desta segunda-feira é sobre a proibição das bets que tomou conta das redes sociais nos últimos dias, dividindo muito opinião pública entre quem, né, tem esse hábito de jogar nessas plataformas de jogos online, quem não tem. Torcedores que apoiam que clubes dependam muito desta renda das bets para os dias de hoje, quem não aprove, enfim, foi uma grande avalanche de mensagens, de apoios e também de contrários a essa medida adotada pelo governo. A medida que proíbe a exploração, a oferta, intermediação e também a publicidade de apostas e jogos online, as chamadas bets. A partir da publicação, as plataformas ficam impedidas de receber novas apostas. A medida estabelece um período de transição para o fim das operações das empresas aqui no Brasil. Os apostadores terão até às 23 horas, 59 minutos do dia 5 de outubro para retirar voluntariamente os valores disponíveis nas plataformas. Quem não fizer o resgate nesse período receberá o saldo de volta por meio dos bancos que operam com as empresas de apostas até entre o dia 9 e 14 de outubro. Os sites e aplicativos das bets deverão sair do ar no dia 6 de outubro. Entre os dias 7 e 8, as empresas deverão informar aos bancos os valores mantidos nas contas dos apostadores, vinculados aos respectivos CPFs. A devolução dos saldos será feita integralmente por meio das instituições financeiras. Sob o argumento de problema de saúde pública, foi sancionada, portanto, a medida provisória que determina o fim da exploração, a oferta e intermediação e publicidade das chamadas bets. Como nós dissemos, a medida estabelece ainda um calendário para encerramento dessas plataformas a partir do dia 14 de outubro. Em caso de impedimento para devolução, a Caixa Econômica Federal receberá os recursos e fará o pagamento diretamente aos apostadores. As empresas também terão que retirar anúncios e materiais de patrocínio. O prazo para retirada voluntária termina no dia 5 de outubro e inclui publicidade veiculada por meios físicos em peças de publicidade no exterior. A partir da publicação, não poderão ser feitas novas ações de divulgação das bets. Segundo o governo, a extinção das autorizações ocorre por motivo de interesse público. A medida provisória estabelece que as empresas não terão direito à indenização por lucros cessantes, investimentos realizados, expectativa de continuidade da atividade, devolução total ou parcial dos valores pagos pelas outorgas. A MP prevê sanções administrativas para pessoas físicas e jurídicas que desrespeitarem as novas regras. A punição deverá ir de advertência, multas de até 2 bilhões de reais, suspensão parcial das atividades, suspensão total das atividades, no caso de empresas. Além da medida provisória, o governo enviará ao Congresso projeto de lei para criar crimes específicos relacionados às apostas de cota fixa.
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6: A menos de 7 dias para o primeiro turno das eleições, o eleitor deve lembrar de conferir o local de votação, uma vez que sua sessão pode ter mudado de endereço desde o último pleito, alerta o Tribunal Superior Eleitoral. No caso dos eleitores de primeira viagem, é preciso também descobrir onde fica a zona de votação e a sessão eleitoral que constam no título. Para os mais antigos, o mais comum é que o endereço de votação permaneça o mesmo por sucessivas eleições. Ainda assim, é importante que faça essa checagem e não deixe para a última hora. A Justiça Eleitoral alerta que mesmo poucas alterações podem afetar milhares de eleitores, dando o universo de 158 milhões e 700 mil cidadãos aptos a votar. Somente, para se ter uma ideia, somente no Rio de Janeiro, por exemplo, as mudanças afetam pelo menos 670 mil eleitores. Os 27 tribunais regionais eleitorais costumam manter os seus portais uma lista completa das mudanças. O eleitor deve acessar o TRE local e verificar avisos sobre o tema.
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6: Falando ainda sobre eleições 2026, os eleitores poderão utilizar o e-título, a via digital do título de eleitor, para se identificar perante os mesários e votar nas eleições deste ano. O primeiro turno vai acontecer no próximo dia 4 de outubro. No entanto, para votar, é importante, né, apresentar somente o e-título. É disponível nas plataformas iOS ou Android, é preciso que o aplicativo contenha a foto do eleitor. Nós divulgamos a semana passada e vamos reforçar. É importante que, né, o eleitor esteja com o aplicativo e título aberto. Não adianta tirar print do título eletrônico da página do e-título e votar com o print. Não vai ser liberado. É preciso estar com o aplicativo aberto. Para baixar o e-título é necessário acessar a Apple Store ou o Google Play e fazer o download gratuito. É importante verificar se o app aparece como e-título Justiça Eleitoral Brasileira. Com o aplicativo aberto é preciso preencher alguns dados, nome completo, data de nascimento, CPF ou título de eleitor e nome dos pais. Após isso, o eleitor poderá responder às perguntas de segurança exibidas na tela e criar uma senha. Os dados informados devem ser exatamente iguais aos do último atendimento na Justiça Eleitoral. Se houver divergência, o aplicativo não validará o documento. O e-título poderá ainda solicitar o reconhecimento facial feito por meio da câmera do aparelho celular. Os documentos oficiais são válidos também para votar, mesmo fora da validade.
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6: A Instituição Fiscal Independente, IFI, projeta um déficit primário de 86,1 bilhões de reais em 2027 e estima que será necessário contingenciar 35,7 bilhões de reais em despesas para o cumprimento da meta fiscal. A previsão contrasta com o projeto de lei orçamentária anual, que considera um superávit de 18,6 bilhões de reais no próximo ano. A diferença entre as duas estimativas pode chegar a 104,8 bilhões de reais. Os números estão no relatório de acompanhamento fiscal de setembro, publicado no último dia 17. A avaliação dos diretores da IFI, parte da diferença está relacionada a projeções macroeconômicas utilizadas pelo governo na elaboração do orçamento.
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9: Olá, hoje é segunda-feira e você confere a previsão do tempo para a região sul. A instabilidade continua na região sul, especialmente no oeste e sul do Rio Grande do Sul, em áreas do Paraná. Pode haver acumulados elevados em partes da região. Para a região sudeste, chuva ainda pode ocorrer em pontos de São Paulo, Minas Gerais e Rio de Janeiro, mas o calor volta a ganhar força em várias áreas. Para a região centro-oeste, instabilidade ainda presente em pontos do Mato Grosso do Sul e sul de Goiás, com pancadas de chuva e também trovoadas. Para a região nordeste, predomínio de sol e calor na região nordeste do Brasil, principalmente nas regiões do interior. Há possibilidade de chuva isolada no litoral. Então, se você mora no litoral nordeste, fique atento ao sair e leve guarda-chuva. Para a região norte, tempo quente com possibilidade de pancadas isoladas em pontos da região. Áreas do interior seguem mais secas.
6: Fechamos aqui a primeira parte do Jornal Vino Notícia. Já já tem mais destaques e informações para você que nos acompanha nesta segunda-feira. 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

0: 13:25.
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1: Olá, já estamos de volta com o seu JVN. Informação com credibilidade e responsabilidade aqui na sua rádio. Criada na sexta-feira por medida provisória, a terceira fase do programa de renegociação de dívidas de pessoas físicas, chamado Desenrola 3.0, traz mudança importante em relação às etapas anteriores. A União poderá comprar em leilões carteiras de dívidas inadimplentes e repassar integralmente ao devedor o desconto obtido na operação. Nas fases anteriores, os débitos eram negociados diretamente entre credores e devedores. A expectativa do governo é de que 150 bilhões de reais em dívidas sejam elegíveis ao programa, com potencial para beneficiar até 15 milhões de pessoas. A nova fase será voltada para dívidas bancárias e não bancárias de até 10 mil reais, considerando o valor original da dívida. Para participar da operação, os débitos deverão estar em atraso de 720 a 1.645 dias, contados a partir do dia 25 de setembro de 2026. Na prática, o processo será dividido nas seguintes etapas. A União vai realizar leilão para comprar as carteiras de dívidas. Os credores apresentarão propostas de desconto. As propostas serão analisadas, classificadas pelo maior deságio oferecido. O desconto obtido pela União será repassado integralmente ao devedor, no caso consumidor. O consumidor poderá quitar o saldo à vista ou parcelá-lo. No caso de parcelamento, as condições ainda serão definidas pelo Conselho Monetário Nacional. A medida provisória estabelece alguns critérios. São as dívidas de até 10 mil, como eu citei, inadimplência de até entre 700 e medida provisória estabelece alguns critérios. São as dívidas de até 10 mil, como eu citei, inadimplência de até

0: essa negociação do pagamento à vista pela União a essa dívida, né, esse desconto concedido, negociado, é que será repassado, portanto, ao consumidor final. Vamos conferir como foi o dia de ontem na corrida presidencial a poucos dias das eleições 2026. Começamos por Leonardo Avalanche, a agenda do candidato não foi divulgada. Lula, do PT, participou de uma caminhada na Zona Leste de São Paulo no sábado. No evento, ele defendeu a proibição da operação de bets no Brasil, assinada por ele na sexta-feira. Ele voltou a destacar a importância do fim da escala 6x1 que tramita no Congresso. Ontem, não teve compromissos públicos. Renan Santos, do Missão, participou no sábado em Minas Gerais, se encontrando com apoiadores das cidades de Belo Horizonte e Divinópolis. Ele defendeu a redução de impostos e dos custos pelo Estado. Ontem foi a Salvador, Bahia, onde realizou campanha. Romeu Zema, do Novo, participou em Minas Gerais. Em Pouso Alegre, ele concedeu entrevista à rádio local e se encontrou com apoiadores. Depois foi até Varginha, onde participou de uma caminhada. O candidato defendeu mais critério para o agronegócio e a criação de um seguro safra. Ainda ressaltou a necessidade de baixar juros para viabilizar maior nível de produção no país. Ronaldo Caiado, do PSD, participou no domingo, ontem, de uma missa na paróquia Nossa Senhora Aparecida e Santa Edviges, em Goiânia. Ele disse repudiar o uso da religião como instrumento público. A respeito das bets, o candidato disse ser contrário aos jogos e que defende uma restrição dura às publicidades desse tipo de atividade. Rui Costa Pimenta, do PCO, no sábado participou de um programa da Causa Operária TV e um debate em podcasts. No domingo, foi à Avenida Brasil para uma manifestação pública junto com apoiadores. Ele ainda concederia entrevista ao SBT. Samara Martins, do UP, no sábado fez um comício em São Paulo e depois participou de um debate em podcast. Neste domingo, ela esteve em Florianópolis, Santa Catarina, onde participou de uma caminhada. Samara Martins foi ao encontro dos blocos afros de Maracatu, no centro da cidade. Wilson Grassi, do Democrata, sábado, participou de uma entrevista aos canais SBT e SBT News. No domingo, esteve em uma maratona em Salvador, na Bahia. Augusto Cury, do Avante, no sábado, fez uma caminhada no Pelourinho e na Feira do Empreendedor. No domingo, esteve em Belo Horizonte, na Feira Hip e também em Carreata, na partir da Praça Israel Pinheiro, conhecida como a Praça do Papa, na capital mineira. Clariana Barão, do DC, participou de um debate no sábado, transmitido por podcast. Ela não teve compromissos oficiais de campanha neste domingo. Edmilson Costa, do PCB, participou de um bloco de carnaval vermelho no sábado em Curitiba. Além disso, participou também de debate na noite de domingo em Maringá sobre soberania nacional e luta anti-imperialista. Flávio Bolsonaro, do PL, passou o sábado no Rio de Janeiro, participou de carreata em São João do Meriti, na Baixada Fluminense, e em Jacarepaguá, na zona sudoeste, no Rio. Este domingo, Flávio esteve em Aracaju para uma carreata a partir da orla da praia de Atalaia. Edson Dias, do PSTU, sábado, esteve em São Paulo, onde participou de debate transmitido por podcasts também. No domingo, ele participou do lançamento do livro Programa Revolucionário para o Brasil e Análise do Brasil Contemporâneo, na Asa Norte, em Brasília. As informações são da Agência Brasil de Notícias.
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0: O mercado nacional do açúcar opera com cotações bastante aquecidas e uma forte demanda nos contratos voltados para exportação nos portos do país neste período. A saca de 50 quilos do açúcar cristal, tipo cristalino, fecha cotada na média de R$ 142,80 nas usinas do interior paulista. O ritmo constante do embarque internacional associado à procura aquecida no mercado

0: mercado interno mantém os preços firmes e em patamares elevados para as usinas brasileiras. A comercialização do algodão em pluma registra grande estabilidade e um volume expressivo de negócios nas principais regiões produtoras espalhadas pelo país. A arroba da pluma posta na indústria fecha negociada na média de R$ 138,50 no mercado interno. O avanço acelerado dos trabalhos de beneficiamento no campo garante um excelente padrão de qualidade e sustenta a competitividade da fibra brasileira nas exportações globais. O setor de arroz opera com preços consolidados e entregas bastante regulares nos principais centros de beneficiamento do país. A saca de 50 quilos do arroz em casca de primeira linha é comercializada na média de R$ 118,40. O bom equilíbrio ajustado entre a oferta disponibilizada pela indústria e o consumo constante no varejo assegura uma excelente sustentação e previsibilidade ao mercado. O indicador do boi gordo mantém a firmeza nas cotações e apresenta escalas de abate bastante ajustadas na maioria das indústrias frigoríficas brasileiras. A arroba do boi gordo na Praça Paulista é negociada na média de R$ 356 no mercado físico. A oferta restrita de lotes de animais terminados a pasto obriga compradores a manterem propostas valorizadas para garantir o fluxo regular de abates nos próximos dias.
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0: Começamos com a mais milionária, concurso de número 393. As dezenas foram 02, 15, 17, 26, 29, 32. Trevos sorteados 4 e 5. Ninguém acertou 6 números e 2 trevos, 1 ou nenhum trevo, ou 5 números e 2 trevos. O prêmio acumulou agora em R$ 99 milhões para o dia 30. 30 apostadores fizeram 5 acertos e 1 ou nenhum trevo. O prêmio será de R$ 18.345,35. 107 apostadores fizeram 4 acertos e 2 trevos. O prêmio será de R$ 1.695,87. 1.430 apostas acertaram 4 números e 1 ou nenhum trevo. O prêmio será de R$ 126,87. Vamos agora para Time Mania, concurso também realizado ontem. O concurso de número 2.447 teve as dezenas 01, 10, 20, 25, 30, 33 e 34. Time do coração São Paulo, ninguém acertou 7 dezenas. O prêmio acumulou em R$ 16.800.000 para amanhã. 4 apostadores fizeram 6 acertos, vão levar cada um R$ 35.641,27. 209 apostas fizeram 5 acertos e vão levar R$ 974,47 cada uma. Vamos agora para a Quina, sorteio também realizado na manhã de ontem, concurso de número 7.128. As dezenas foram 10, 44, 46, 70 e 73. Ninguém acertou 5 dezenas, o prêmio acumulou agora em R$ 11,5 milhões. 50 apostadores fizeram 4 acertos, vão levar cada um R$ 9.349,65. 3.356 apostas acertaram 3 números, o prêmio será de R$ 132,66. Vamos agora para Loto Fácil, concurso de número 3.790. As dezenas sorteadas ontem pela manhã foram 01, 03, 04, 05, 06, 07, 09, 11, 14, 15, 16, 17, 20, 21 e 25. Uma aposta acertou 15 números e vai levar sozinha R$ 6.473.807,39. 423 apostas acertaram 14 dezenas, cada uma leva R$ 2.094,06. Da Loto Fácil, vamos para Mega Sena, concurso de número 3.063. Dezenas 05, 35, 36, 41, 43, 48. Ninguém acertou 6 dezenas. O prêmio acumulou agora em 52 milhões de reais para o sorteio de amanhã. 29 apostas fizeram 5 acertos ontem pela manhã. Cada uma leva R$ 73.111,35. Outras 2.642 apostas acertaram 4 números. O prêmio de cada uma será de R$ 1.322,81.
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0: O futebol fecha mais uma edição do JVN. Com a data FIFA, não tem muitas informações do esporte deste final de semana. Pelo Brasileirão Série B, o Criciúma venceu o Avaí por 3-0. O CRB também aplicou o mesmo placar para cima do Cuiabá, 3-0. Fortaleza 2, Atlético Clube de Minas Gerais, também 2. Para hoje tem América Mineiro e Juventude. O jogo acontece às 19h30. Muito obrigado a todos pela audiência e confiança. O JVN fica por aqui. A gente volta amanhã com os principais fatos do Brasil e do mundo.
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Eu vou te dizer, se você nunca desistir de Deus, Ele nunca vai desistir de você. Pode haver coisas pelas quais esteja passando, pode estar demorando mais do que esperava, mas simplesmente não desista. Obrigada por juntar-se a nós hoje no Desfrutando a Vida Diária. Eu oro para que a mensagem de hoje te ajude a aproveitar melhor sua vida. Sabe, todos nós temos atitudes. E, acredite ou não, a sua atitude é algo que pertence somente a você e a mais ninguém. Quero que entenda isso. Ninguém pode obrigá-lo a ter uma atitude ruim se você não quiser. Ninguém pode obrigá-la a ter uma atitude ruim se você não quiser. Agora, atitudes, boas ou ruins, começam em nosso pensamento. Então vamos começar com uma escritura. Efésios 4, 22 ao 24, na tradução amplificada, diz: livre-se de sua antiga natureza. Afaste-se, descarte seu velho homem, o eu não renovado. Lembre-se, ele está falando com os cristãos, e ele está lhes dizendo para não andar naquela natureza antiga, porque, veja, quando você nasce de novo e recebe a Cristo, você recebe uma nova natureza. Você recebe a natureza de Deus, o que significa que você pode escolher se comportar do jeito que Ele se comporta. Então ele diz: livre-se da sua antiga natureza. Afaste-se, descarte o seu antigo eu não renovado, que caracteriza a sua maneira de vida anterior, que se corrompe através de luxúrias e desejos que brotam da ilusão, e seja constantemente renovado no espírito de sua mente. Aqui está a amplificação disso. Tem uma nova atitude mental e espiritual. Então ele está dizendo que todos os dias você precisa tomar uma decisão, definir sua mente de que hoje eu vou ter uma boa atitude, não importa o que aconteça. E sabe, eu não apenas te digo para fazer essas coisas, eu faço isso. Eu gasto um tempo todas as manhãs com o Senhor quando eu me levanto, porque sei que se eu não fizer isso, eu não vou agir bem naquele dia. E para ser honesta, a maioria de nós é assim. Nós precisamos, assim como você precisa de comida para manter seu corpo funcionando, você precisa da comida espiritual, que é a palavra de Deus, e tempo com Ele para se comportar espiritualmente direito. E sabe, eu não quero fazer nada que ofenda o Espírito Santo, eu quero amar as pessoas como Jesus nos disse para amá-las, e não posso fazer isso sem muita ajuda de Deus. E então, eu oro todas as manhãs para que Deus me ajude, para que Ele me fortaleça. Eu quero aproveitar o dia, eu quero apreciar as coisas que Deus me deu. Então eu especificamente defini a minha mente. Este é o dia que o Senhor já fez, Ele me deu mais um dia para viver. Eu quero desfrutar esse dia e ter uma boa atitude. Ajuda-me a tratar bem as pessoas que estão à minha volta e fazê-las se sentirem bem e tudo o que vier à minha mente. Então a principal coisa que quero falar é que você precisa definir a sua mente e determinar que você vai ter uma boa atitude para que isso aconteça. Agora veja, isso aqui pode ser muito útil para nós. Um avião tem algo chamado indicador de atitude. E é um instrumento que é chamado de indicador de atitude. Agora você pensaria que seria um indicador de altitude, mas isso na verdade é um indicador de atitude. Então vou ler o que diz aqui. Os aviões têm um instrumento chamado indicador de atitude, que serve para mostrar a posição do avião no horizonte. O horizonte representa normal ou médio. Quando o avião está subindo, diz que ele tem uma atitude de ponta para cima. E quando ele está descendo, diz que ele tem uma atitude de ponta para baixo. Então, se a nossa atitude está em alta e é boa, então a nossa vida vai ser boa. O dia vai ser bom também. As pessoas vão gostar de estar perto da gente. E então, nós poderíamos dizer que tivemos uma atitude de ponta para cima. Mas se nossa atitude está para baixo, se estamos nos desencorajando e pensando em tudo que não temos, em tudo que não gostamos e sobre como a vida é injusta, então nós podemos dizer que tivemos uma atitude de ponta para baixo, uma vida abaixo do normal. Esse horizonte aqui seria o normal e aqui em cima seria melhor do que o normal e aqui embaixo então seria pior do que o normal. E a altitude ou a atitude do avião podem ser alteradas pelo piloto, que é você, fazendo um pequeno ajuste
E o seu dia pode ser alterado por você ao fazer um pequeno ajuste. Sua semana pode mudar com você fazendo apenas um pequeno ajuste e decidindo. Apenas decida, agora mesmo, pensar em tudo aquilo que você tem em vez do que você não tem. Pense em suas bênçãos e ninguém fica sem bênçãos. Não há nenhuma pessoa assistindo agora que não tenha alguma coisa para agradecer. Sim, todos temos problemas, temos desafios na vida e talvez agora você esteja passando por um momento muito desafiador. Ore sobre esses momentos, faça o que você pode fazer, mas se concentre nas coisas da sua vida que são boas e encontre coisas para ser grato. E você pode até ser grato por pequenas coisas, como ter água limpa em sua casa, ter uma casa para morar, roupas para vestir, alguém para você dizer bom dia, sabe? Qualquer coisa que seja uma bênção. Quanto mais você pensa nisso, mais isso vai ajudar e afetar a sua atitude. Sabe, Caim estava triste, deprimido, e Caim e Abel foram os primeiros filhos de Adão e Eva, e Caim ficou com ciúmes de Abel, porque Abel fez uma oferta com a qual Deus se agradou. Mas ele não ficou satisfeito com a oferta de Caim. Em Gênesis 4, 5 e 6 diz, mas para Caim sua oferta, Deus não teve respeito ou consideração. Então Caim ficou extremamente irritado e indignado, e ele parecia triste e deprimido. Sabe, podemos ver pelas atitudes. Uma atitude é como se seus pensamentos fossem colocados para fora. Isso afeta sua linguagem corporal, se mostra em seu rosto. E eu não sei sobre você, mas a maioria de nós. Você já disse a alguém, eu posso dizer o que você está pensando pelo seu olhar? Eu conheço pessoas assim. É como quando elas não gostam de algo que eu disse ou algo que eu fiz, elas imediatamente, ainda que mesmo só de relance, elas demonstram que não gostaram de algo. Se você tem um adolescente, você sabe que eles têm a habilidade de te dar olhares que você pensa, eu odeio esse olhar. Me lembro de um dos meus filhos, se eu entrasse no quarto dele para corrigi-lo sobre algo, ele revirava os olhos e eu falava, não faça isso. Porque eu sabia que ele não estava me ouvindo e ele já tinha decidido que eu não sabia do que eu estava falando. Então, as atitudes nem sempre é algo que você pode esconder. Você pode escondê-las às vezes, mas geralmente elas vão aparecer em algum lugar. Ter uma boa atitude vai ser útil para você. Ter uma atitude ruim não vai ser útil para você. E o Senhor disse a Caim, por que você está irado? E por que parece triste, deprimido e abatido? E se você for em frente e ler mais, ele diz, você não poderia ter escolhido fazer o certo? Bem, veja, ele estava com raiva porque ele não escolheu fazer aquilo que era certo. Então ele ficou com inveja, com raiva de seu irmão, muito irritado e ciumento. Ele acabou matando Abel porque ele tomou a decisão de fazer o que era certo. E quando você pensa em ciúmes, nós nunca temos ciúmes de alguém se nós temos o que eles têm, ou se podemos fazer o que eles podem fazer. Muitas vezes as pessoas são abençoadas porque tomaram as decisões certas. E uma outra pessoa pode não ser abençoada porque tomou decisões erradas. Mas todos podem fazer a escolha de tomar as decisões certas que trarão bênçãos às suas vidas. Então não adianta ter uma atitude ruim com alguém que tomou uma decisão certa quando você também pode tomar uma decisão certa. E hoje estou pedindo que você tome uma decisão certa sobre atitudes. Gostaria de dizer que tenho certeza de que todos vocês têm uma atitude maravilhosa, de ponta para cima. E que você é muito grato e muito abençoado e que você não está deixando seus problemas atingi-lo ou deixá-lo rabugento. Mas quer saber? Sei que não é verdade. Alguns de vocês são assim, mas outros não são. E hoje é um dia para você tomar decisão. Hoje é um dia para você ouvir o que Deus está dizendo a você, porque quer saber? A atitude tem muito a ver com a qualidade de sua vida. Sabe, eu disse aqui no ministério, eu vou dizer novamente, que eu preferiria ter um empregado que fosse um pouco menos talentoso, sabe? Mas que tivesse uma ótima atitude, do que ter alguém que sabe fazer muita coisa, muito capaz, mas tem uma atitude ruim. Eu prefiro ter uma pessoa com uma boa atitude e que talvez não seja tão
qualificada quanto aquela outra pessoa. Todo mundo ama estar perto de alguém que tem uma boa atitude. Eu acho que ninguém gosta de estar perto de alguém que tem uma atitude ruim. Então, uma das coisas que você precisa fazer se quer receber algo do que estou falando, talvez seja localizar-se. E talvez esta não seja a melhor hora para isso, você precisa pensar sobre isso quando o programa acabar, mas que tipo de atitude que você normalmente tem? Sabe, todos nós temos uma atitude ruim às vezes, mas você diria que em 90% das vezes, ou 95%, você tem uma boa atitude? Eu espero que sim, eu espero que eu também tenha. Sabe, somos tentados a ter uma atitude ruim quando não nos sentimos bem? E quer saber? Se eu não me sinto bem, isso não é culpa do meu marido, não há razão para descontar nele. É uma boa hora para eu me apoiar em Deus e dizer, eu não me sinto bem hoje. Por isso sei que serei tentada a ter uma atitude ruim nesse dia. Então, ou eu preciso ficar longe das pessoas, ou eu preciso realmente ter muito da ajuda de Deus para que eu possa ter uma boa atitude. E por aí vai. E a se manter... Agora ouça, porque isso é importante. Manter a atitude certa é mais fácil do que recuperar uma atitude certa. Vou repetir. Manter a atitude certa é mais fácil do que recuperar a atitude certa. E o que eu quero dizer com isso é que se você aprender a fazer das boas atitudes um hábito, vai ser mais fácil ser desse jeito o tempo todo do que ficar se permitindo estar de mau humor e ter uma atitude ruim, ou ferir os sentimentos das pessoas e depois tentar recuperar, sair daquele lugar abaixo, sabe? E ir para um lugar que está no alto. Tente manter uma boa atitude o tempo todo, em todas as situações. Agora, a miséria é uma opção. Se você tem uma atitude ruim, será tão miserável quanto deixará as pessoas ao seu redor miseráveis. Mas a miséria é uma opção. Paulo não orava pelas pessoas. O apóstolo Paulo não orava para que os problemas desaparecessem. Sabe o que ele orava? Ele orava para que eles suportassem o que viesse com bom temperamento. Uau! E eu ainda, em mais de 40 anos de ministério, ninguém veio até a mim e me pediu para orar por eles, para que pudessem ter uma boa atitude enquanto passavam por seus problemas. Todo mundo quer que você ore para que os problemas vão embora, sabe? Mas eles não desaparecem assim. Uma das formas pelas quais crescemos e amadurecemos em Deus e nos tornamos mais como Ele é quando conseguimos ser os mesmos, tendo problemas ou não tendo problemas. E assim, Paulo queria orar pelas pessoas para que pudessem suportar o que viesse com bom temperamento. A miséria é uma opção. John Maxwell disse, as circunstâncias não fazem de você o que você é, elas revelam o que você é. Oh, meu Deus, o que eu faço? As circunstâncias não fazem de você o que você é, elas revelam o que você é. É como digo, você nunca sabe, não importa o quão boa uma laranja pareça por fora, você nunca sabe o quão suculenta ela é, até você cortá-la ou espremê-la. Bem, sabe, quando se trata do fruto do Espírito, nunca sabemos exatamente como vamos agir até que os nossos frutos sejam exprimidos, até que haja um pouco de pressão sobre nós. Podemos achar que somos pacientes, mas não sabemos o quanto somos pacientes até sermos testados e vermos como nos comportamos. Podemos dizer que amamos as pessoas, mas não sabemos o quanto amamos as pessoas até que, de repente, haja uma escolha a ser feita. Eu tenho que escolher. Eu vou fazer o que é melhor para mim ou eu vou fazer o que é melhor para outra pessoa? Sabe, há algumas chaves que acho que são boas para lembrar. Primeiro de tudo, perceba que o tempo difícil em que você está não vai durar para sempre. Robert Schuller disse, a boa notícia é que as más notícias podem ser transformadas em boas notícias quando você muda a sua atitude. Que tal ouvir isso de novo? A boa notícia é que as más notícias podem ser transformadas em boas quando você muda a sua atitude. Sabe o que eu digo? Isto também vai passar. Sempre entenda que quando você está tendo um momento ruim, que isto não vai durar para sempre.
Você teve outros problemas no passado e conseguiu passar por eles e achava que não iria conseguir. E talvez você desperdiçou 10 dias tendo uma atitude ruim e você poderia ter tido 10 dias agradáveis enquanto Deus lidava com o problema. Quer saber? Está perfeitamente bem você ser feliz e desfrutar sua vida enquanto Deus lida com seus problemas. Eu não quero que ninguém pense que você precisa ser infeliz só porque tem um problema. Você não precisa se preocupar com seus filhos só porque você tem adolescentes e talvez nem sempre os compreenda. Você pode orar sobre a situação e depois entregá-la a Deus. Orar sobre as coisas e se preocupar não faz bem algum. Precisamos orar a respeito delas e entregá-las ao cuidado de Deus. Então, uma das coisas que eu digo quando tenho um problema e que me ajuda, eu costumo dizer isso em voz alta e às vezes, várias vezes por dia, isso não vai durar para sempre. E eu também gosto de dizer, isto vai acabar bem. Eu não sei como vai acabar, mas eu sei que vai acabar bem. Eu gostaria de ver todos vocês agora e pedir para levantar as mãos. Quantos de vocês precisam tomar uma decisão de ter uma boa atitude? Uma atitude ruim só chega até você se você não decidir ter uma boa atitude. Sempre digo, você pode pegar a gripe, mas não pode pegar uma boa saúde. Bem, é da mesma maneira. Você não pode simplesmente pegar uma boa atitude. Você pega uma ruim porque o inimigo vai se esgueirar em você. E eu acho que como seres humanos, é assim que nós derrapamos sem Deus para nos ajudar. Então, nós temos que aprender a ouvir o Espírito Santo dentro de nós e deixar que ele nos mostre quando estamos começando a ter uma atitude de ponta para baixo e nos levar de volta a ter uma atitude de ponta para cima. Aqui, outra chave que eu acho que é útil. Não tomar decisões importantes durante a tempestade, se puder evitar. Quando você está passando por um momento difícil, esta não é a melhor hora para tomar decisões. Especialmente se são decisões realmente importantes. Sabe, não é hora de decidir comprar um carro novo ou a hora de decidir se casar ou não, comprar uma nova casa ou não, porque as emoções são voláteis, sabe, durante momentos de problemas. E a melhor coisa a se fazer é deixar as emoções diminuírem e depois decidir o que você quer fazer. Talvez você esteja numa situação agora onde o inimigo esteja gritando em sua cabeça: o que você vai fazer? O que vai fazer? O que vai fazer? E você precisa ter essa atitude determinada. Eu realmente não vou fazer nada até que Deus me mostre o que ele quer que eu faça. Não deixe o inimigo pressioná-lo a tomar uma decisão emocional da qual você se arrependerá de ter feito mais tarde. E outra chave para você manter contato com a torre de controle. Sabe, quando um avião está em uma tempestade, ele sempre permanece no controle e ele permanece em contato com a torre de controle. Precisamos fazer isso. Ouça, sempre que você estiver chateado com problemas, não deixe que o problema te afaste de Deus, deixe que ele te aproxime de Deus. Passe mais tempo com ele. Clame a ele. Busque o seu conselho. Não apenas se isole em um canto e sinta pena de si mesmo, mas mantenha contato com a torre de controle. E você sempre conseguirá ter uma atitude de ponta para cima. Chave número 5. Tente manter as coisas em perspectiva. A nossa perspectiva é a maneira como decidimos olhar para as coisas. É muito importante, eu acho, ter certeza de que estamos olhando para as coisas da forma correta. Eu tenho uma história que eu vou ler para você, é um pouco longa, mas vale a pena. Ela traz um ponto que eu acho que você realmente vai entender. Uma garota tinha saído de casa para ir para a faculdade e ela escreveu uma carta para os seus pais, dizendo: desde que fui para a faculdade, tenho sido negligente em escrever. Sinto muito pela falta de consideração por não ter escrito para vocês antes. Mas colocarei tudo em dia agora. Mas antes de lerem, por favor, sentem-se. Bem, eu tenho certeza de que isso fez os corações disparar. Vocês estão sentados? Não leio a menos que estejam sentados. Bem, eu estou me saindo muito bem agora. A fratura craniana e a concussão que eu tive quando pulei da janela do dormitório, quando ele pegou fogo logo após a minha chegada aqui, sabe? Está muito bem curada. Eu só tenho essas dores de cabeça horríveis de vez em quando, ao invés de todos os dias, sabe? Felizmente, um incêndio no meu dormitório e o pulo foi testemunhado por um atendente do posto de gasolina. Ele correu e me levou para o hospital
e continuou a me visitar lá. Quando saí do hospital, não tinha onde morar por causa das condições incendiadas do meu quarto. Então ele teve a gentileza de me convidar para dividir um apartamento de porão com ele. Pequeno, mas bonitinho. Ele é um rapaz muito bom, nos apaixonamos e estamos planejando nos casar. Ainda não definimos a data exata, mas com certeza será antes da minha gravidez começar a aparecer. Sim, mãe e pai, eu estou grávida. Eu sei o quanto vocês estão ansiosos para serem avós, e eu sei que vocês irão receber o bebê e dar a ele o mesmo carinho, cuidado e devoção que deram a mim quando eu era criança. A razão do atraso em nosso casamento é que o meu namorado tem uma pequena infecção que eu peguei descuidadamente dele. Eu sei, no entanto, que vocês irão recebê-lo em nossa família de braços abertos. Ele é gentil e, embora não seja estudado, ele é muito ambicioso, sabe? Embora ele seja de uma raça e religião diferentes da nossa, e como vocês sempre expressaram tolerância, eu sei que isso não será problema para nenhum de vocês, sabe? Concluindo agora que eu os atualizei de tudo, quero dizer a vocês, mamãe e papai, que não houve incêndio no dormitório, não tive uma concussão ou fratura no crânio, eu não estive no hospital, eu não estou grávida, eu não estou infectada e não existe nenhum namorado na minha vida. No entanto, eu tomei bomba em história e em ciências e eu queria que vocês vissem isso com uma outra perspectiva. Tenho certeza que muitos estão rindo porque essa é uma história muito engraçada. Apenas imagine o quão aliviados os pais ficaram no final da carta. Mas pense sobre qual poderia ter sido a reação deles se a filha tivesse ligado e dito: mãe e pai, eu tomei bomba em ciências e história. Com certeza eles teriam ficado chateados, poderiam até ter ficado bravos com ela, ter ficado frustrados, poderiam ter tido uma grande discussão em família. Mas agora, quando ela contou a eles esta história terrível primeiro, eles acabaram ficando aliviados. E sabe, realmente, quando você tem um problema em sua vida, quando você tem uma tempestade em sua vida, você sempre pode pensar desse jeito. Bem, gostaria que não tivesse acontecido, mas poderia ter sido muito pior. Eu tive uma situação, não há muito tempo atrás, onde eu estava indo para algum lugar e eu queria chegar lá em um certo tempo, mas parecia que eu ia chegar um pouco atrasada e eu estava frustrada com isso. E então eis que quando nós descemos a rodovia, reparamos numa situação onde 45 minutos antes de chegarmos ao local naquela rodovia, houve um acidente muito grave e parecia que havia alguns mortos envolvidos ali. E Deus usou isso para me fazer perceber que se eu tivesse saído na hora que eu queria, eu poderia ter sido uma daquelas pessoas mortas. Mas o nosso tempo está nas mãos de Deus e às vezes ele vai te impedir de ser capaz de fazer exatamente o que você quer fazer, porque mesmo que você não saiba, ele está te salvando de algum tipo de dor futura. E assim, vamos sempre ter uma boa atitude e confiar em Deus, de que ele está sempre fazendo a melhor coisa para nós. Ser positivo não significa que negamos a existência dos problemas ou das dificuldades. Isso significa que cremos que Deus é maior do que o nosso problema. Eu estava falando com uma senhora uma vez em uma cafeteria e ela me reconheceu por eu estar na TV e imediatamente ela quis começar a me contar todos os seus problemas e ela disse: sabe, Joyce, a vida tem sido muito difícil para mim. Ela me contou várias coisas que aconteceram, então ela disse: para ser honesta com você, a vida acabou me jogando debaixo do ônibus. E imediatamente eu disse: quer saber, querida? Ela me jogou debaixo do ônibus também, mas eu decidi sair de debaixo daquele ônibus, me levantar e aprender a dirigir aquele ônibus. E quer saber, esta é uma opção que você também tem hoje. Talvez você tenha tido várias coisas ruins acontecendo em sua vida. Talvez você seja uma pessoa que diz: bem, eu não tenho nenhuma sorte. Bem, eu não acho que quando estamos lidando com Deus, seja boa sorte ou má sorte. Ou é fé ou não é fé. Isto é confiar em Deus e acreditar nas promessas, na palavra. E vou te dizer, se você nunca desistir de Deus, ele nunca vai desistir de você. Pode haver coisas pelas quais você esteja passando, pode estar demorando mais do que esperava, mas simplesmente não desista.

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1: Boa tarde.
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3: Olá, tudo bem? Tudo certo? No ar mais uma edição do nosso Louve e Adore. Sejam todos bem-vindos. A comunicação é minha, Luana Lima, e a partir de agora você fica comigo para curtir duas horas de grandes sucessos do mundo gospel aqui na melhor do rádio, na queridinha da cidade. Abrindo hoje, segunda-feira, dia 28 de setembro, a programação tem William Nascimento e Marquinhos Gomes, Santo Espírito. Música.

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0: Muito bem, você está na melhor do rádio, é o nosso Louve e Adore. A gente curtiu aí, ó, Lualone, Espírito Vem, Gessé Aguiar, Deixa Eu, William Nascimento e Marquinhos Gomes, Santo Espírito. É Louve e Adore.
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4: Boa tarde!
5: 14:24.
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0: Que bom te ter com a gente, uma excelente segunda-feira na paz e no amor de Deus. Louve e adore músicas que edificam. Hoje, 28 de setembro, tá chegando Júlia Vitória e Luciano Camargo, Sem Palavras. Música.

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0: Vitória Lima, verdadeira adoração. Marcele Barbosa me manteve vivo. Júlia Vitória e Luciano Camargo, sem palavras. É Louve e Adore.
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0: Muito bem, tá certo então, Louve e Adore aqui na Melhor do Rádio, a comunicação é minha, Luana Lima, e a gente segue. Tom Carf tá chegando com o Leão.

0: Gabriela Rocha, Fiel, Larissa Santos, O Decreto, Tom Carfi, O Leão, Elô Viadori no seu início de semana.
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2: Boa tarde. 15 horas e 2 minutos.

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1: Vamos que vamos com o nosso Louve e Adore neste início de semana segundona. Chegando Tamires Garcia e Simone Paulino, ouvidos pra te ouvir.

0: Live chegou, Mariana Góes e Anderson Freire, A Cruz e o Trono, Tamires Garcia e Simone Paulino, ouvidos pra te ouvir. Louve e adore na sua segunda-feira.
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8: Simbora com o nosso louve e adore desta segundona, deste início de semana. Suede Silva, reacende a chama.

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Você não vem aqui em vão. 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Há uma presença.

geração que Deus chamou para ser diferente, jovem. Você é a geração que onde chegar vai impactar, porque Deus te chamou. Olha para essa pessoa que está do teu lado e fala: Deus te chamou para ser soldado e para andar na contramão do mundo. Levante a sua mão e

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1: Está na hora do nosso intervalo. E daqui a pouco tem mais Louve e Adore. 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
5: 15 horas e 39 minutos.
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4: Reta final do nosso Louve e Adore de hoje. Shirley Carvalhais e Samuel Mariano, Marcas da Dor.
5: Música linda, né?
6: Maravilhosa.

0: Sara Farias e One Service, há poder no nome. Larissa Pires, intimidade. Shirley Carvalhais e Samuel Mariano, marcas da dor. Fechando o nosso Louve Adore de hoje. Fique na paz e no amor de Deus. Um beijo enorme e até amanhã. Tchau, tchau.
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2: 15 horas e 59 minutos.
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2: 15 horas e 59 minutos.

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3: 16 horas e 5 minutos.
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7: Alô, meu povo abençoado, graça e paz, como vai? Tudo bem? Tá começando mais uma semana e já começamos declarando: Deus é bom o tempo todo e a fidelidade dele nunca falha. Está no ar o Top Gospel, sempre trazendo para você as 10 músicas evangélicas mais pedidas e mais tocadas da programação e das principais paradas em todo o Brasil. Segunda-feira chegou trazendo novas oportunidades, novos começos e um novo tempo para se aproximar ainda mais de Deus. Se tem algo que precisamos entender, que cada semana é um presente, uma nova chance de fazer diferente, de crescer, de viver os planos que Deus tem preparado para nós. E já com aquela frase para começar a semana: quem começa com Deus, termina com vitória. Então aumente o volume, o Top Gospel tá no ar.
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0: fogo do Espírito Santo esteja sobre a sua vida, sobre a sua casa. E nunca se apague. Nunca se apague. Oh, glória a Deus. Aleluia, aleluia. Glória a Deus.
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0: Tá aí a primeira sequência musical do nosso Top Gospel desta segunda-feira. Sara Farias, Eu Me Humilho, no oitavo lugar. Nona posição, Soraya Moraes e Fire Voices, com Muito Louvor. E o décimo lugar, William Nascimento, Retire as Cinzas, ao vivo. Daqui a pouquinho a gente volta com mais sucessos, com mais canções pra você.
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3: 16:22.
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0: Muito bem, estamos de volta com Top Gospel na sua rádio do coração e agora é momento de celebrar vidas. Alô, aniversariante do dia, se é seu aniversário, parabéns, felicidades, que Deus derrame sobre você saúde, paz, alegria e muitas conquistas, que este novo ciclo seja cheio de portas abertas, crescimento espiritual e experiências incríveis com Deus. Receba o nosso abraço e carinho em nome de toda a equipe aqui da rádio. Seguimos com mais músicas, com mais canções, para abençoar, para edificar a sua vida.
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0: posição de hoje, Samuel Mariano e Rebeca Mariano. Aquece. Sexta posição, Voz da Verdade, Oleiro e Carpinteiro. E o sétimo lugar, ouvimos aí Anderson Freire, Fiel no Pouco. Daqui a pouquinho tem mais sucessos pra você.
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7: 16 horas e 40 minutos.
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0: Muito bem, já estamos de volta e segunda-feira é aquele ponto de partida, né? E a direção que você escolhe hoje faz toda a diferença no restante da semana. E eu te faço uma pergunta, quem está guiando os seus passos? Quando colocamos Deus à frente, as decisões ficam mais claras, a força se renova e o caminho se alinha. Então, se aproxime mais de Deus, busque mais a presença dele, porque quem anda com Deus nunca caminha sem propósito, tá bom? E onde quer que você esteja, receba aí o nosso abraço. Você em casa, no trabalho, no carro, no celular, em todo lugar, o nosso muito obrigado pela companhia e vamos juntos fazer desta semana uma semana de vitórias. Tem mais canções para tocar o seu coração aqui no Top Gospel. Já já tem o nosso versículo do dia.
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0: a terceira posição de hoje, Fernandinho e Thales Roberto, Somos a Igreja. Quarta posição, Samuel Miranda, Se Não Fosse a Mão de Deus. Vamos agora para o nosso versículo do dia.
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0: No livro de Tiago, capítulo 4, versículo 8, diz: Chegai-vos a Deus e ele se chegará a vós. Pai, Tiago 4, 8 nos dá uma das promessas mais lindas da Bíblia. Chegai-vos a Deus e ele se chegará a vós. Simples, não é? Sim. Profundo, não é? Muito profundo. Isso quer dizer que você não precisa ser perfeito para se aproximar de Deus. Basta dar um passo em oração, em arrependimento, em busca, em silêncio, e ele já corre ao seu encontro. Deus não espera que você arrume tudo antes de vir a ele. Pelo contrário, é na aproximação que o coração se renova, as cargas se aliviam e a fé renasce. Então hoje, pare por um instante, volte o seu coração para ele, porque no exato momento em que você buscar a Deus, ele estará ali, com os braços abertos, pronto a te acolher com amor, graça e paz verdadeira. Pense nisso. Deus abençoe a sua vida, em nome de Jesus.
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6: Dezesseis horas e 52 minutos.
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0: Muito bem, já estamos de volta para a etapa final do nosso programa, né? Que alegria começar mais uma semana com você, sentindo essa conexão através do rádio. Que sua semana seja abençoada, produtiva e cheia de boas notícias. E guarde essa frase: quem confia na fidelidade de Deus nunca anda sem direção. Siga firme, porque grandes coisas estão por vir. Vamos de música, e agora conferindo as duas primeiras colocadas do nosso Top Gospel.
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0: Aí pra você na primeira colocação, Juliane Souza, A Jesus, e no segundo lugar, Isadora Pompeu, Ovelha em Treinamento. E estas foram as 10 músicas mais pedidas e mais tocadas da nossa programação de hoje. E assim termina por aqui mais uma edição do Top Gospel. Obrigado pela companhia, pelo carinho de sempre. Que Deus abençoe profundamente a sua semana. Caminhe com perseverança e termine cada dia agradecendo a Deus. Um abraço forte, fique na paz de Cristo Jesus. E não se esqueça, quem não ama não conhece a Deus, porque Deus é amor. Tchau.
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4: 17:07.
5: Olá, meus amigos ouvintes, a paz do Senhor a todos que estão ligados com a gente a partir de agora aqui no nosso espaço, que é o Conexão Price. Eu sou a Aline Mota e com muita alegria chegamos a mais um momento de adoração, da palavra e de muita oração. Aqui a gente para tudo só para ouvir a voz de Deus. Então, respira fundo, abra seu coração e permita que o Espírito Santo fale com você neste momento. Através do nosso WhatsApp ou das redes sociais, você, né, fala de onde está curtindo o nosso programa. Vamos mandar aquele abraço para a dona Tereza e pro seu Fernandes. Vamos então começar mais o programa, gente. Avisa pra todo mundo, a Aline Mota já está no ar.

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3: Dezessete horas e 20 minutos.
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5: Já estamos de volta e, Senhor Deus, nós nos colocamos diante da tua presença com gratidão. Obrigada, Pai, por esse momento, por cada vida que escuta essa palavra. Que o Senhor derrame paz sobre cada lar, cada pessoa que esteja enferma, e dê coragem sobre os que pensam em desistir. Tu és o Deus que não falha, que restaura e transforma. Cobre-nos com teu amor e renova com as tuas forças dos cansados. Em nome de Jesus, amém. Que assim seja. A música aqui não para.

o teu coração, Senhor, para o teu povo. Sim, faz chover, Senhor. Oh, faz chover, Senhor. Profetizamos também a transformação dessa cidade. Profetizamos a santificação dessa cidade, Senhor.

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1: Aleluia. A palavra de Deus nos traz uma história de uma mulher que estava prestes a ser apedrejada pelos homens, mas o Senhor Jesus, que é o dono de todo perdão, trouxe o perdão para essa mulher e disse assim: mulher, onde estão teus acusadores que foram embora? Onde estão aqueles que querem te condenar? Eu não te condeno, eu te perdoo. Vai e não peques mais.

0: esqueça. Jesus, perdoar o teu pecado. Deixa ele trazer até a sua vida o seu perdão. E creia que o diabo não pode acusar você, porque você é um vencedor em Cristo Jesus.
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6: 17 horas e 40 minutos.
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7: É isso, vamos ouvir agora quem está conectado com a gente nesse momento especial. Oi Aline, eu sou a Renata Oliveira de Sinop. Agradeço por esse programa que tem renovado a minha fé a cada dia. Eu oro também pela minha família e principalmente pela minha filha que está enfrentando uma fase difícil na saúde. Ô Renata, que Deus abençoe você e a família e pode ter certeza, Deus está na causa da sua filha, tá? Não se sinta desamparada jamais. O João Guilherme também está com a gente. Oi, Aline. Eu sou o João Guilherme, de Rondonópolis. Hoje estou passando para agradecer o trabalho que se abriu para mim, né? Quero agradecer muito a Deus e ao programa que tem me feito muito companhia. Eu estava desempregado e hoje estou de carteira assinada. Oh, coisa boa. Depois de tanto orar, Deus ouviu minhas orações. É isso. Deus nunca falha, tá? Ele tem a hora certa para tudo. Nós é que somos ansiosos demais. Vamos então, gente, louvar com muito mais músicas pra você.

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1: 17 horas e 54 minutos.
2: Já estamos de volta e não temas porque eu sou contigo, não te assombres porque eu sou teu Deus. Talvez hoje você tenha chorado em silêncio, talvez ninguém saiba, né, da sua luta, mas Deus sabe, Ele vê tudo, Ele cuida de você, Ele não falha. Segura firme na fé, porque a resposta está chegando, o que está atormentando o seu coração está por vir, o seu acalanto, tá bom? Vamos então com mais um louvor, que é para a dona amiga Márcia Rodrigues, que está com a gente aqui no Conexão Prize.

0: 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Oh, oh Deus, levanta bem alto a mão, Senhor.
1: Deus, venha nos abençoar.
0: Venha, Senhor, abençoar a tua igreja.

Senhor, que nesses dias a tua palavra possa ser como um rio de águas cristalinas que flui em nossos corações, nos purificando, nos lavando para ti mesmo, para a honra da tua glória.

É isso, gente. Chegamos ao final de mais um Conexão Price, com o coração cheio de esperança e amor em Deus. Eu sou a Aline Mota e desejo só o melhor a você. Até nosso próximo encontro, gente. Tchau, tchau. 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

0: 18:12.
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5: Oi, povo de Deus. Olá, meu irmão, olá, minha irmã. E aí, tudo bem com você? Olha, eu espero que sim, porque eu tô chegando. Cheguei. Fala pra mim, passou bem o seu final de semana? Eu espero que sim. Segundo Dia Internacional do Sacudir a Preguiça e recomeçar, 28 de setembro de 2026. Abraçando, cumprimentando você em casa, no trabalho, no campo, nas estradas, nas rodovias. Você no seu sítio, na sua fazenda. Oi, criançada, meninada. Bom e suave é que os irmãos vivam em união. Estamos na segunda-feira, 28 de setembro, a última do mês de setembro, e graças a Deus por mais uma programação junto com o nosso programa Chonado e Meio. Daqui a pouco, homenagem aos aniversariantes de hoje. Obrigado também a você que está aí acompanhando através das ondas do rádio, pelo site, aplicativo Alexa, em qualquer lugar do Brasil e do mundo. Sejam bem-vindos. E para começar bem, vamos meditar na palavra de Deus. Se meu povo, que se chama pelo meu nome, se humilhar e orar e me buscar e se converter dos seus maus caminhos, então eu virei dos céus, perdoarei os seus pecados e sararei a sua terra. Segundo Crônicas 7:14. Meu irmão, minha irmã, quando aceitamos a Jesus, passamos a fazer parte dessa nação poderosa contra quem as portas do inferno não podem resistir. Como povo santo, devemos nos esforçar orando e adorando para que Deus possa operar ainda mais sinais e maravilhas no nosso meio. Devemos estar sempre atentos para que Ele possa estar agindo em nossa sociedade, na nossa comunidade, na nossa igreja, na nossa cidade. Cada um examinando a si mesmo, exortando uns aos outros em amor para que todos possam crescer em espírito e em verdade. Você concorda comigo? Então diga amém. Segunda-feira, aqui estamos juntos com o Sertanejo Gospel, que começa com Alex Silva. Não pare.

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0: Notícia boa e começar bem a sua semana. Aqui na nossa frequência, todo mundo ouvindo o programa Chonado e Meio, Sertanejo Gospel. E você ouviu e cantou com Ivan de Lima e Donizete. Ele está, Carlos Lenner, é tempo. Nosso programa só está começando, viu? Lembrando também que você pode me seguir nas minhas redes sociais, @ Israel Ferreira Locutor. Olha, eu vou pro intervalo. Daqui a pouquinho tem homenagem para você que está soprando velinhas hoje.
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2: Ô Jadinha, tudo bem, Jadinha? Como é que tu tá, homem?
3: Uai, eu tô bom, facão.
2: Uai, hein? E o teu irmão mesmo, é que tá esse? Eu nunca mais vi ele.
3: Esse, senhor, vou te contar, senhor. Ele tá dando trabalho demais. Que é isso? Mais outra vez, senhor, dando trabalho. Ele comprou um carro e pegou, senhor, e foi pra Goiânia. E outro sem a carta. E ele foi descer na Avenida Independência ali, senhor. E ele tinha uma blitz tão grande lá embaixo. E parou ele. O policial chegou nele e falou assim: escuta, cadê a carta? Ele olhou e falou assim pra ele: ué, e eu por acaso fiquei de escrever pra você, seu guarda?
2: O paciente descobriu um lugar bom. Mas bom pra pegar a capivara, homem de Deus. Olha, ontem ia eu e o pastor. Mas quando na hora que nós foi sair, arrumar mais traia pra moto na caçar as capivaras lá, o pastor lembrou que tinha culto. Rapaz de Deus, ele disse: não, amor, eu não posso matar o culto hoje, não. Não posso faltar o culto hoje, não. Hoje não tem jeito de faltar. Eu digo: e as capivaras, homem? Falou assim: não, deixa pro outro dia. Eu digo: ah, então vou só mesmo. Rapaz, eu entrei dentro da mata, dentro. Tô lá caçando. Aí, rapaz, aí, parceiro, tu não sabe o que aconteceu. Ele me contou pra mim que chegou lá num momento de fazer uma oração forte. Chegou assim, hora e disse: olha, minha vida tá toda atribulada, tá toda danada. Ela não era crente, não, desviada. Ela disse: olha, minha vida tá amarrada. Pastor, ore por mim. Pastor disse assim: então, fique-se de pé que eu vou orar. Botou a mão sobre a cabeça dela e tá lá orando. Todo enfermo, toda obra de macumba. A mulher começou a cair, homem. Que ela começou que desmaiou, ele escutou o tiro. Tá, e foi morrer o capivara.
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4: 18:29. 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
0: Já voltamos, setembro indo embora, estação primavera, e aqui o nosso programa Sertanejo Gospel. Kate Lopes e Fabrícia, ser feliz, ter Jesus no coração.

0: prazer também poder cumprimentar você no seu trabalho, aí no seu caminhão de entrega, o pessoal no depósito de gás, frentistas, dona de casa, você costureira, mecânico, borracheiro. Ótima segunda-feira. Marquinho vai cumprir. Marcos e Jailton, por amor a ti. É muito bom saber também que você escolheu nosso programa e tá aí ligado com a gente, sintonizado pelas ondas do rádio. Deus te abençoe sempre. Intervalo e eu volto com muito mais louvores.
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4: Boa noite.
5: 18:41.
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0: Coisa boa estarmos juntos. Já me segue no Instagram, arroba Israel Ferreira Locutor. Lá também tem o link, tá? Você pode me chamar lá no meu WhatsApp, você pode ficar à vontade. Gente, 28 de setembro é o seu dia, o seu aniversário. Então, olha, parabéns pra você nessa data querida, muitas felicidades, muitos e muitos anos de vida. Que o Senhor te abençoe, te dê santidade, muitos anos de vida, muitas felicidades. Parabéns, meu irmão, parabéns, minha irmã. Feliz aniversário. Hoje é o Dia Mundial contra a Raiva. Dia Internacional do Acesso Universal à Informação. É aniversário de Campo Belo e Visconde do Rio Branco em Minas Gerais, Cruzeiro do Sul no Acre, Aparecido Taboão em Mato Grosso do Sul, Camaçari na Bahia, Santa Cruz do Sul no Rio Grande do Sul e Esperantina no Piauí. Já que é o seu dia, o seu aniversário, Nando Martins, Esparramando o Amor.

0: coisa boa é saber que você tá aí do outro lado também ligado com a gente. Bem-vindo, bem-vinda. Sérgio, a música é perigoso. Peterson Júnior, não vou desistir. E aí, é a primeira vez por aqui também? É, obrigado aos pastores, presbíteros, diáconos, você que é obreiro, você que faz a obra do Senhor e tá ligado aqui na nossa emissora, ouvindo o Sertanejo Gospel, que volta já com o bloco final de hoje.
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0: Facão, rapaz, essa noite eu não dormi de jeito nenhum, só.
1: Ué, eu tô vendo mesmo, seus olhos tá meio inchado. Por que tu não dormiu, homem?
0: Rapaz, eu não sei da onde que saiu um rato comodão, rapaz, do tamanho de um gato. Começou a andar em cima da cabeceira da cama assim, a mulher gritou com aquele negócio. Aí ela começou a gritar, paciência, mata, mata, mata então, ai. E ela, você sabe que eu tenho medo de rato, né? E eu falei, eu não vou matar não. Ela, mata, mata, e começou a gritar, e eu peguei o rato e subi em cima da cadeira. E o rato começou a subir também, eu subi em cima da mesa. E ela, mata, mata, mata. E nós morávamos num apartamentinho embaixo, e tinha uns vizinhos em cima, sabe? Aí os vizinhos começaram a escutar aquele barulheiro, pá, pá, e mata, mata. Aí a vizinha falou assim, nossa, meu bem, acorda, acorda. Ó, o vizinho lá embaixo tá querendo matar a mulher dele. E a minha mulher, mata então, mata, e o pá, pá. Aí a vizinha falou assim, liga pra polícia, liga pra polícia. Aí o marido dela pegou e ligou pra polícia, a polícia chegou lá e bateu na porta. E minha esposa pegou e... mata, mata então. A polícia bateu, arrombou a porta e chegou lá. Não é que ele matou um rato.
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0: 18:56.
1: 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Já voltei após os nossos principais anunciantes. Aqui estamos com o programa Sertanejo Gospel, que abre o bloco final com Valdir Ferraz. Vou pra sempre te adorar.

0: 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As notícias do governo federal que movimentaram o país no dia de hoje.
1: Olá, boa noite.
2: Boa noite para você que nos acompanha em todo o país.
1: Segunda-feira, 28 de setembro de 2026.
2: Vamos aos destaques do dia.
1: Mais de 500 sites de apostas irregulares são retirados do ar no Brasil.
2: E após proibição das bets, quem tem dinheiro nas plataformas poderá pegar o valor de volta.
1: Cidadão será notificado sobre prazos e procedimentos para devolução dos recursos. Luciana Colares de Holanda.
3: A partir de terça-feira, dia 6, os sites e aplicativos de apostas saem do ar.
2: Mercado de combustíveis tem regras mais rígidas contra aumentos abusivos.
1: E portaria prorroga a subvenção ao óleo diesel em meio à alta do petróleo. Gabriela Noronha.
4: Em outra frente, a ANP determinou multas que somam mais de 700 milhões a distribuidoras de combustíveis por elevação abusiva de preços.
2: Futebol feminino ganha marco legal para a profissionalização da modalidade.
1: Lei também prevê proteção à maternidade e combate à discriminação e à violência. Thaís de Araújo.
5: A lei do futebol feminino estabelece diretrizes nacionais para o desenvolvimento do esporte. Entre as medidas está a redução gradual do número de atletas não profissionais nas competições oficiais.
2: Hoje na apresentação da Voz do Brasil, eu, Mariana Jungmann e Luciano Seixas.
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2: Quem tem dinheiro em casas de apostas vai receber informações do governo federal sobre como e quando pedir a devolução dos valores.
1: Os avisos serão enviados pela caixa postal do gov.br e também pelo WhatsApp para orientar os usuários sobre os procedimentos e os prazos.
2: Pelas novas regras, os valores devem ser devolvidos diretamente pelas casas de apostas até 5 de outubro. Em alguns casos, a restituição será feita por instituições financeiras, com prazo até 14 de outubro.
3: As empresas têm até o dia 5 de outubro, próxima segunda-feira, para retirar as propagandas do ar, inclusive de patrocínios. Dia 5, também, às 11:59 da noite, é o prazo para retirada voluntária dos valores pelos apostadores. A partir de terça-feira, dia 6, os sites e aplicativos de apostas saem do ar. Entre os dias 7 e 8 de outubro, as bets devem informar as instituições financeiras os saldos remanescentes, discriminados por CPF. E de 9 a 14 de outubro, finaliza o prazo para devolução dos saldos aos apostadores pelos bancos. A partir do dia 14, se houve qualquer obstáculo para devolução dos valores, os saldos serão repassados à Caixa Econômica Federal, que receberá os recursos e vai providenciar a devolução aos apostadores. Luciana Colares de Holanda para a Voz do Brasil.
1: E também está sendo feita a operação contra as bets que não eram regularizadas, as ilegais.
2: Já foram retirados do ar 506 sites suspeitos de oferecer apostas de forma irregular no Brasil.
1: A ação foi feita pelos Ministérios da Justiça e Segurança Pública e da Fazenda, que monitoram plataformas sem autorização para funcionar no país.
2: Levantamento também identificou 43 canais e grupos ativos no Telegram relacionados à divulgação de apostas e jogos de cassino online. Juntos, eles ultrapassam os 202 mil integrantes.
1: A iniciativa faz parte de um trabalho para interromper o acesso a plataformas que operem sem autorização e impedir que novos endereços sejam usados para oferecer apostas ao público brasileiro.
2: Uma questão de saúde mental.
1: Assim, o governo federal definiu a onda de vício em apostas online, as bets, que foram proibidas na semana passada em todo o país.
2: Transtornos e até mesmo casos de suicídio entre os jogadores tornaram o problema mais que uma questão financeira, segundo o Ministério da Saúde.
1: Mesmo com a proibição, o SUS segue oferecendo atendimento para os afetados.
6: Em 2022, o homem que vamos chamar de Reinaldo foi apresentado a uma plataforma de apostas de times de futebol. Ele gostou do que até então considerava uma brincadeira inofensiva. Mas aos poucos, Reinaldo foi se afundando nas apostas online. Chegou ao ponto de comprometer comprometer a renda da casa e pegar empréstimos para tentar cobrir os rombos causados pelas bets.
7: Eu cheguei a pegar um empréstimo no banco de 7 mil reais, botei uma banca e no outro dia eu já tinha perdido os mesmos 7 mil reais. E eu fiz isso não foi uma vez, foram em outras vezes também.
6: Após 4 anos de vício, Reinaldo teve um princípio de infarto e entendeu que era hora de procurar ajuda.
7: Nesse dia eu tive uma virada de chave, assim, no sentido de que eu pensei, ou eu paro ou eu acabo com a minha vida.
6: Entre maio e junho, 50 milhões de brasileiros apostavam em bets, segundo pesquisa da Confederação Nacional de Dirigentes Lojistas e do Serviço de Proteção ao Crédito. De acordo com o estudo, que considerou apenas as capitais, 43% dos apostadores já deixaram de pagar contas essenciais, como água e luz, ou abriram mão de lazer por conta dos jogos. Merula Borges, especialista em finanças da Confederação, diz que o vício não prejudica apenas os apostadores, mas a própria economia do país.
8: Ultimamente, só os custos negativos de saúde e no comércio ficam no Brasil, enquanto a maior parte do lucro acaba indo para fora, com empresas que estão instaladas fora, que não geram emprego.
6: Os efeitos colaterais das bets extrapolam as finanças. Um dos principais motivos para a proibição dos jogos no Brasil, segundo o governo federal, é que o vício se tornou um problema de saúde pública. Quadros como ansiedade, depressão, alterações no sono e no humor são associados ao transtorno do jogo. Segundo a OMS, a Organização Mundial de Saúde, o risco de morte por suicídio é 15 vezes maior entre pessoas que estão nessa condição. Entre 2018 e 2025, os atendimentos no SUS ligados a jogo e problemas com apostas cresceram 140%. O ministro da Saúde, Alexandre Padilha, lembra que as pessoas afetadas podem recorrer ao SUS para buscar ajuda.
9: A gente oferece hoje já teleatendimento para as pessoas que, por vergonha, por estigma ou por dificuldade de acesso, não procuram uma unidade de saúde presencial, então elas podem acessar, vão continuar acessando através do Meu SUS Digital. Nós vamos continuar oferecendo os atendimentos presenciais.
6: Desde que entrou no ar, em dezembro de 2025, a plataforma de autoexclusão do governo federal registrou o pedido de bloqueio do CPF em sites de bets de mais de 1.300.000 pessoas. 51% dessas pessoas declararam relação direta com a saúde como motivo para a autoexclusão. Reportagem Luana Karen.
2: Está em vigor uma nova etapa do programa de renegociação de dívidas do governo.
1: Nas fases anteriores, a União dava uma garantia aos bancos para que eles dessem descontos. Agora o governo vai adquirir a carteira de débitos.
2: Os descontos devem começar a ser repassados aos devedores a partir de fevereiro de 2027. Entenda como vai funcionar com Pablo Mundim.
10: Uma nova etapa do programa de renegociação de dívidas, o Desenrola, prevê a compra pelo governo federal de carteiras de dívidas de pessoas físicas. A medida provisória estabelece descontos de, no mínimo, 90% para dívidas de até 10 mil reais. O ministro do Planejamento e Orçamento, Bruno Moretti, explica quais dívidas poderão ser incluídas no programa.
11: Dívidas em atraso de um período de 2 a 4 anos e meio, mais ou menos, porque a partir de 5 anos essas dívidas prescrevem.
10: Na prática, bancos e demais credores poderão oferecer suas carteiras de dívidas em leilões. Será selecionada a instituição que oferece o maior desconto. Depois da compra, o consumidor poderá quitar o saldo restante à vista ou parcelar a dívida. Os juros e as demais condições de pagamento ainda serão definidos pelo Conselho Monetário Nacional. A economista e professora da FGV, Carla Beni, fala sobre a diferença dessa medida para outros programas de renegociação.
12: A mudança desse modelo é que o cidadão vai dever para o Tesouro Nacional. Então, o Tesouro que vai fazer toda a negociação com o banco e vai comprar os lotes pelo maior desconto possível.
10: A economista da FGV, Carla Beni, também orienta os consumidores sobre os cuidados para evitar um novo endividamento.
12: O importante é que a pessoa já comece a fazer uma programação, já vai tentando já juntar algum valor. Numa situação ideal, ela quitaria essa dívida à vista para não continuar com outra dívida. Mas se ela precisar parcelar, é importante que essa parcela caiba no orçamento, para que ela não se frustre novamente.
10: O cronograma prevê o chamamento dos credores em novembro, a apresentação das propostas em dezembro e a homologação em janeiro. A previsão é que os contratos sejam assinados e os descontos comecem a ser repassados aos devedores em fevereiro de 2027. Para acompanhar as próximas etapas e saber como participar, o consumidor deverá consultar os canais oficiais do programa, que ainda serão divulgados. Reportagem Pablo Mundim.
1: O Setembro Verde chama a atenção para a importância da doação de órgãos.
2: E nós conversamos com a coordenadora geral do Sistema Nacional de Transplantes do Ministério da Saúde, Patrícia Freire, sobre a logística, as regras e as diferenças que esse gesto pode fazer para salvar vidas e dar uma nova chance a quem espera por um transplante. Acompanhe. Doutora Patrícia, bem-vinda à Voz do Brasil, prazer ter a senhora conosco aqui. Vamos começar então essa conversa com uma dúvida que é muito comum, né? Qualquer pessoa pode ser doadora de órgãos e tecidos?
13: Sim, qualquer pessoa, primeiramente obrigada, Mariana, pelo convite. Aqui no mês da doação é muito importante a gente falar sobre isso, né? Setembro é dedicado à doação, ao incentivo à doação de órgãos e tecidos, né? Então a resposta é sim. Qualquer pessoa saudável que não tenha doenças transmissíveis pode ser doadora de órgãos e tecidos, né? Para ser doador de órgãos após a morte, é preciso estar em morte encefálica. E para ser doador de tecidos, o coração já pode ter parado e é possível doar alguns tipos de tecidos.
2: Agora, existe idade mínima para essa doação ou idade máxima?
13: Idade máxima não tem. Idade mínima, sim, para aqueles pacientes que estão em morte encefálica, porque a morte encefálica, que é a morte cerebral, né? Ela só pode ser diagnosticada a partir de 7 dias de vida. Então, a idade mínima, é claro, tem que ser a partir de 7 vidas, mas a partir de 7 dias de vida é possível doar órgãos para transplante. Idade máxima não tem. Vai depender, é claro, da performance da pessoa, né? Hoje em dia, um idoso, por exemplo, de 70 anos, né? Existem pessoas com 70 anos que são atletas, que estão muito bem de saúde. Então, isso não impede a doação de órgãos. Então, não existe idade máxima, existe a condição da pessoa naquela idade. Se ela estiver bem, saudável, sem doenças transmissíveis, não há impedimento só pela idade. A idade isoladamente não impede a doação de órgãos.
2: E aí, no caso, uma criança doa para outras crianças, idoso necessariamente vai doar para outro idoso? Tem essa relação?
13: Depende. Na verdade, o regulamento técnico do Sistema Nacional de Transplantes, ele prioriza que doadores abaixo de 18 anos, órgãos de doadores que tenham de 18 anos ou menos, vão primeiro para receptores também com abaixo de 18 anos. Mas isso varia um pouco, assim, por exemplo, porque nós podemos ter uma criança de 13 anos que seja muito grande, tenha, por exemplo, um coração já grande, né? Nós temos adolescentes aí de 13, 12 anos que tem 1,90m, né? Físico de adulto. Então, o coração desse adolescente provavelmente não vai caber numa criancinha de 1 ano que está precisando de um coração para transplante. Então, a gente faz essa relação antropométrica também, né? Mas, a priori, órgãos de doadores infantis vão primeiro para receptores infantis. Se não tiver nenhum receptor dessa faixa etária compatível, aí ele vai para doação de órgãos para adultos normalmente. Mas a gente procura fazer essa compatibilidade antropométrica.
2: Agora, a senhora mencionou, né, a doação em casos de morte encefálica. A gente tem doação também de pessoas em vida, porque eu acho que a maioria das pessoas, quando pensa em doação de órgãos, já pensa em situação de morte, né? Mas a gente tem doação em vida também. A senhora pode falar um pouquinho pra gente dos dois casos, assim, quando que se trata de doação pós-morte e quando que é possível fazer doação em vida ainda?
13: Sim, a doação pós-morte, ela é prevista em lei, né? E ela ocorre numa situação que a gente chama de morte encefálica, que é quando a perda da função total das funções do cérebro, né? A gente sabe que todo o nosso organismo é comandado pelo nosso cérebro, então quando ele para de funcionar, isso é a morte de fato do indivíduo. E é na morte encefálica que é possível se doar coração, rins, fígado, pâncreas, intestino e tecidos também. É possível doar córneas, é possível doar pele, ligamentos, ossos, tendões, enfim. Mas na doação inter vivos, a gente só pode doar órgãos duplos ou órgãos que se regeneram, né? Então, em vivo, na doação em vivos, a gente pode doar um dos rins, parte do fígado e pode doar medula óssea. Esse é o tipo de doação em vida que pode acontecer.
2: Muito bem. Agora, doutora, uma única pessoa pode doar mais de um órgão, mais de um tecido?
13: Com certeza. Um único doador falecido, por exemplo, ele pode doar até 7, 8 órgãos e também pode doar todos os tecidos, exceto medula óssea. E o doador em vida é aquilo que eu falei, ele pode doar medula óssea, um dos rins ou parte do fígado.
2: E o Sistema Único de Saúde tem uma lista única para isso? Acho que essa também é uma dúvida que muita gente tem, né? Porque as pessoas têm aquele imaginário de que você pode, tendo dinheiro você vai passar na frente. É uma lista única, né?
13: É uma lista única, critérios econômicos, sociais, políticos, enfim, isso não é um consenso comum, é uma lenda urbana, né? Isso não existe, a lista é única, a distribuição dos órgãos que são doados pelas famílias, ela é feita através de critérios técnicos e não é feita assim diretamente pelo humano, há um sistema informatizado que cruza os dados de compatibilidade dos candidatos a transplante, ou seja, daquelas pessoas que estão inscritas na lista única, com os doadores, com os dados dos doadores, e existe um algoritmo. Então, ele cruza os dados dos doadores e dos receptores e vê qual é o mais compatível e organiza, assim, por critérios cronológicos, por critérios de urgência máxima, né? Então, você pode, por exemplo, uma pessoa pode passar na frente da lista, pode, se ela tiver muito urgente. Uhum. Porque tem aquela pessoa que está inscrita, por isso que ela não está tão urgente, ela pode esperar um pouco. E tem alguns que entram no caso de urgência máxima, que ela precisa transplantar em 48 horas, ou senão ela morre. Então, nesses casos, a lista olha quem está em urgência. E, é claro, ela classifica os urgentes primeiro e os eletivos na sequência. Então, a lista é única e não existe. O nosso sistema, ele prima por isso, sabe, Mariana? Ele prima pela transparência do sistema. Então, as pessoas que são candidatas a um transplante e que estão inscritas nas listas, elas têm acesso ao seu prontuário e elas podem acompanhar a sua situação na lista. Então, ela vai ver quem passou na frente por questões de urgência, enfim. Então, a lista é totalmente transparente e não é possível se passar na frente da lista por questões que não sejam urgência.
2: Agora, antes da gente encerrar, queria que a senhora falasse um pouco sobre como as pessoas devem proceder caso elas queiram ser doadoras, né? Acho que é muito importante, principalmente quando se você tem a intenção de ser doadora, mas você percebe que a sua família pode ter algum tipo de preconceito com aquilo ou algum tipo de resistência, né?
13: Na verdade, as famílias não têm preconceito, as famílias não têm conhecimento, porque a doação de órgãos é uma coisa, assim, a gente costuma dizer que é o suprassumo da alta complexidade, né? Quando todas os tratamentos falharam, o que que resta agora? Trocar o órgão? Então, as famílias têm desconhecimento, né? Mas o que é essencial, que fique assim de mensagem para quem está nos ouvindo, é que se você deseja ser um doador após a sua morte, você venha a falecer e quiser se tornar um doador, você precisa deixar claro para sua família. Então, você, sei lá, tá numa conversa de fim de semana, vocês estão ali no almoço de domingo na família, né? Você fala assim: gente, lembra aquela coisa da doação de órgãos? Eu quero deixar bem claro, eu vou ser doador, viu? Se eu morrer, a gente até brinca, né? Se eu doer, é pra doar, se eu morrer, é pra doar tudo. Então, é isso que precisa ficar claro, porque a família, ela tende a fazer os gostos do seu ente querido
2: a
13: quando ele fala,
2: né?
13: Ela tende a respeitar. Então, o que é muito claro é falar: gente, se eu morrer algum dia, eu quero, lembrem, eu quero ser doador de órgãos. Se eu não puder, por exemplo, se não houver morte cefálica, a pessoa já tiver o coração parado de cara, né? Assim, por exemplo, num acidente de trânsito, o coração parou ali, dá pra doar córneas, dá pra doar ossos, dá pra doar pele, dá pra doar músculos, tendões, dá pra doar uma série de outros tecidos. Principalmente, a gente tem que lembrar das córneas. A nossa lista de córneas hoje é gigante. E você imagina você poder doar os seus olhos e fazer com que uma pessoa volte a enxergar. Então, isso é muito importante. Então, a mensagem que precisa ficar para as famílias, para a pessoa que quer se tornar um doador, avisa a sua família, porque quem vai autorizar a doação é a sua família.
2: Muito bem, nós conversamos com Patrícia Freire, coordenadora geral do Sistema Nacional de Transplantes do Ministério da Saúde. Doutora Patrícia, Patrícia, muito obrigada pela entrevista à Voz do Brasil.
13: A gente é contador.
1: 2027 vai ser o ano da Copa do Mundo Feminina no Brasil.
2: E de olho no futebol feminino brasileiro, foi sancionado nesta segunda-feira um marco legal para a modalidade.
1: A legislação prevê medidas para profissionalização nas competições, proteção à maternidade e prevenção e combate à discriminação no futebol.
14: Foi sancionada nesta segunda-feira a Lei do Futebol Feminino, que estabelece diretrizes nacionais para o desenvolvimento do esporte. Entre as medidas está a redução gradual do número de atletas não profissionais nas competições oficiais. Na principal divisão nacional, cada equipe poderá ter inicialmente até 4 jogadoras não profissionais. Nas demais divisões nacionais e na principal divisão estadual, o limite será de 6. A lei também estabelece medidas para ampliar a participação das mulheres em diferentes áreas do futebol e garantir mais direitos às atletas, como explica o ministro do esporte, Paulo Henrique Cordeiro.
15: É uma lei que também se preocupa com a formação de gestoras, com técnicas, com a arbitragem feminina no futebol, com condições como a proteção à maternidade, com a busca da igualdade salarial entre as jogadoras do futebol feminino e do futebol masculino, que se preocupa essencialmente com o desenvolvimento desse futebol feminino, de nós virarmos a chave.
14: As atletas também deverão ter acesso a condições equivalentes de treinamento, espaços, equipamentos e profissionais de suporte. A legislação inclui ainda medidas de prevenção e combate à discriminação, ao racismo, à intolerância e à violência contra as mulheres no futebol. A medida entra em vigor durante a preparação do Brasil para sediar, em 2027, a Copa do Mundo Feminina. O Mundial será realizado de 24 de junho a 25 de julho em 8 cidades brasileiras. Reportagem Thaís de Araújo.
2: O governo federal divulgou hoje uma série de medidas que vem tomando para evitar que o aumento do preço do petróleo causado pela guerra no Oriente Médio traga prejuízos para a população brasileira.
1: A cotação internacional do barril do petróleo Brent, o tipo que é para comercialização, já acumula uma alta de 40% desde o início dos conflitos.
4: As medidas fazem parte de um conjunto de ações para evitar o aumento do preço dos combustíveis no país diante da alta dos preços internacionais do petróleo. O pacote inclui nova portaria do Ministério da Fazenda, que prorroga a subvenção de R$2,12 por litro de óleo diesel, publicada na última sexta-feira. Segundo o ministro do Planejamento e Orçamento, Bruno Moretti, a política de concessão de subsídios aos combustíveis ainda é necessária e precisa ser mantida para atenuar os efeitos da guerra no Oriente Médio entre Estados Unidos, Irã e Israel.
16: A política de subvenção, ela funciona sempre como um amortecedor. Ela é do tamanho necessário para amortecer o choque e nunca ela é discricionária, sem parâmetros.
4: Na semana passada também foi deflagrada a Operação Carga Pesada. De acordo com o balanço divulgado nesta segunda-feira, entre 21 e 25 de setembro, 241 fiscalizações foram realizadas em postos, distribuidoras e revendedoras para checar preços e qualidade dos combustíveis e do GLP, o gás de cozinha. O ministro da Justiça e Segurança Pública, Wellington Lima, destacou que o reforço na fiscalização não vai de encontro ao livre mercado. O ministro disse ainda que é preciso diferenciar a liberdade para a definição de preços das situações consideradas abusivas.
17: A necessidade de nós, a todo instante, chamarmos atenção para a distinção entre o uso, a liberdade de preço e o abuso. O uso dessa faculdade não se confunde com este abuso indiscriminado de preço. Imaginar 1.300% de incremento na margem de lucro é algo que atenta frontalmente contra o interesse da sociedade brasileira, da cidadania, da dimensão dos consumidores, e o nosso aparato de Estado deverá estar absolutamente mobilizado para reprimir esse tipo de conduta.
4: O governo também aumentou as penalidades previstas para infrações cometidas por integrantes da cadeia de combustíveis. Com a nova regra, o teto para as multas passou de 14 para 500 milhões de reais. Reportagem Gabriela Noronha.
2: E devido à elevação abusiva de preços, a ANP, Agência Nacional do Petróleo, Gás Natural e Biocombustíveis, já aplicou multas que somam mais de 700 milhões de reais a distribuidoras de combustíveis.
1: E essas foram as notícias do governo federal.
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2: Fique agora com as notícias do Poder Judiciário e do Congresso Nacional. Boa noite.
1: Boa noite para você e até amanhã.
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19: STF vai definir limites para quebra de sigilo telemático em fiscalização tributária.
20: Acordo prevê medidas para combater o assédio eleitoral na administração pública da Paraíba.
19: Para o STJ, condenação por violência doméstica é fundamento suficiente para impor a participação do agressor em grupo reflexivo.
20: Boa noite, eu sou Marcela Luiz.
19: E eu sou Walter Lima.
20: Supremo Tribunal Federal vai definir se a justiça pode autorizar a quebra de sigilo telemático em fiscalizações de tributos.
19: A decisão final do STF deverá ser aplicada por todo o judiciário do país. Marcelo Della Libera.
21: O caso começou com uma ação da União que pediu acesso a e-mails e arquivos armazenados em nuvem de um investigado para apurar um suposto esquema de emissão de notas fiscais falsas. No recurso ao Supremo, a União sustenta que o Marco Civil da Internet permite, mediante ordem judicial, o acesso a dados armazenados também em processos de outras áreas. O relator ministro Dias Toffoli destacou que a discussão envolve, de um lado, o direito à privacidade e ao sigilo das comunicações e, de outro, o interesse público na arrecadação de tributos. Ainda não há data para o julgamento do mérito no Supremo.
20: Acordo homologado pela Justiça do Trabalho prevê medidas para combater o assédio eleitoral na administração pública da Paraíba.
19: O Estado também vai pagar indenização por dano moral coletivo. Samanta Flor.
22: O acordo foi firmado entre o Ministério Público do Trabalho e o Estado da Paraíba. A previsão é de ações para identificar e coibir práticas de assédio eleitoral e também discriminatórias nas relações de trabalho da administração estadual. O Estado ainda vai pagar R$200 mil por dano moral coletivo em 20 parcelas. A decisão prevê multa em caso de descumprimento.
20: Mesários preparam sessões eleitorais antes da abertura da votação.
19: Equipes orientam o eleitorado e garantem o funcionamento das sessões. Estevam Furtado.
23: No dia 4 de outubro, as sessões eleitorais vão funcionar das 8 da manhã às 5 da tarde, no horário de Brasília. Durante o pleito, mesárias e mesários conferem a identificação, registram a presença, liberam a urna e orientam eleitoras e eleitores sem interferirem na escolha do voto. Celulares e outros equipamentos que possam gravar ou transmitir imagens devem ficar desligados e guardados no local indicado pelos mesários enquanto a pessoa vota. Ao final do horário de votação, a equipe imprime o boletim de urna e encaminha a mídia de resultado para a transmissão dos dados.
20: Condenação por violência doméstica é fundamento suficiente para obrigar agressor a participar de grupo reflexivo como condição de suspensão da pena.
19: O entendimento é do STJ, Fátima Uchoa.
24: Um homem condenado por violência doméstica teve a execução da pena suspensa desde que cumprisse algumas condições, como a de frequentar 5 sessões de grupo reflexivo. O Tribunal de Justiça do Rio de Janeiro afastou essa condição por entender que não houve fundamento específico para determiná-la, o que resultou em recurso do Ministério Público. O STJ restabeleceu a obrigação. Segundo o relator ministro Rogério Schietti Cruz, o juiz só precisa apresentar justificativa específica se decidir não aplicar a medida. Para o ministro, os grupos buscam responsabilizar o agressor e ajudar a romper o ciclo de violência doméstica.
20: Justiça bloqueia 146 milhões de empresas acusadas de envolvimento em garimpo na terra indígena Yanomami.
19: A decisão é fruto de um pedido do MPF, Vanessa Pereira.
25: Segundo a ação, a cassiterita era extraída clandestinamente da terra indígena Yanomami, em Roraima, transportada por aeronaves a partir de pistas de pouso clandestinas, registrada como se fosse produção de cooperados e, em seguida, adquirida pela White Solder Metalurgia e Mineração Limitada, que transformava o minério em lingotes distantes castanho. Com isso, além do bloqueio de bens, direitos e valores, a Justiça também determinou que a Receita Federal informe os dados de faturamento das quatro empresas de 2021 a 2025. Essas informações servirão de base para sanções e eventual revisão de valores bloqueados.
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20: Uma boa noite.
19: E até amanhã.
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5: Eu sou Humberto Pinheiro e estes são os destaques de hoje do Jornal do Senado, que começa agora. Congresso vai iniciar a análise da medida provisória que proíbe as bets em todo o país. CCJ analisa punições para quem desiste de criança adotada. Sancionada lei que cria Universidade Federal da Fronteira Norte em Oiapoque, no Amapá. Boa noite. Já está no Congresso Nacional a medida provisória 1394 de 2026, que proíbe em todo o país as chamadas bets. Pelo texto, que será analisado por uma comissão mista de senadores e deputados federais, antes de ser votado pelos plenários da Câmara e do Senado, a restrição valerá para as apostas sobre eventos reais de temática esportiva e sobre eventos virtuais de jogos online. As informações com o repórter Alexandre Campos.
6: Além de acabar com as atuais concessões no prazo de 30 dias, a MP prevê o bloqueio do acesso a sites e aplicativos de apostas. As empresas que exploram a atividade não terão direito a qualquer indenização nem a devolução do valor que repassaram ao governo pela outorga do serviço. A conta vinculada a algum operador que continuar explorando ilegalmente a atividade será bloqueada e os valores serão destinados ao Fundo Nacional de Segurança Pública. O dinheiro referente a jogos não apurados e os recursos de prêmios de apostas cujo resultado tiver sido concluído antes da vigência das novas regras deverão ser devolvidos aos não apurados. E os recursos de prêmios de apostas cujo resultado tiver sido concluído antes da vigência das novas regras

0: problemas que, de acordo com o governo, motivaram a edição da medida provisória. A população pode se manifestar sobre a MP clicando em consulta pública no endereço senado.leg.br/e-cidadania.
1: O Congresso também recebeu o projeto de lei do Executivo que tipifica crimes relacionados às bets. O texto torna crime tanto a exploração quanto a publicidade de bets, tipificando 5 condutas como criminosas. A proibição das bets prevista em medida provisória já está valendo, mas o projeto que trata dos crimes ainda precisa ser votado pela Câmara e pelo Senado para virar lei e entrar em vigor. A Comissão de Constituição e Justiça do Senado deve discutir uma alteração no Estatuto da Criança e do Adolescente para punir adultos que desistem do processo de adoção. A proposta busca introduzir sanções específicas para desencorajar a chamada desistência tardia, quando a criança já consolidou laços afetivos com os adotantes. Repórter Douglas Castilho.
2: De 2019 a 2024, mais de 2.000 crianças registradas para adoção passaram por pelo menos um processo de devolução, segundo dados do Conselho Nacional de Justiça. Foi pensando nesse cenário que o ex-senador Major Olímpio apresentou o projeto de lei que estabelece sanções para os adotantes que desistirem durante o processo. A relatora da proposta na Comissão de Direitos Humanos, senadora Damares Alves, do Republicanos do Distrito Federal, falou das consequências dessa espécie de segundo abandono.
3: Agravam ainda mais a vulnerabilidade de crianças e adolescentes que, por vezes, já sofrem trauma anterior de exclusão ou perda da família de origem.
2: A proposta prevê punições como o pagamento de indenização e até responsabilização por crime de abandono de incapaz, se a desistência ocorrer após a sentença judicial definitiva de adoção.
1: Foi sancionada a lei aprovada pelo Senado que cria a Universidade Federal da Fronteira Norte, com sede em Oiapoque, no Amapá. Repórter Rodrigo Rezende.
4: A Universidade Federal da Fronteira Norte, a UFFN, terá sede em Oiapoque, na fronteira com a Guiana Francesa, e será vinculada ao Ministério da Educação. O campus da Unifap, Universidade Federal do Amapá, que fica no município, passa a integrar a nova universidade, com a transferência dos cursos, estudantes e cargos. A UFFN terá como objetivos oferecer graduação e pós-graduação, desenvolver pesquisa, extensão e cultura e promover a inovação e o desenvolvimento regional. O presidente do Senado, Davi Alcolumbre, destacou o papel da instituição na formação de profissionais e pesquisadores, principalmente com a possível exploração de petróleo na região.
5: De formarmos capacidade intelectual na academia, na universidade, no conhecimento, nessa nova perspectiva das riquezas da exploração do petróleo e das riquezas que o petróleo pode proporcionar para o Brasil e vai proporcionar para a Amazônia, de conhecimento, de inteligência, e a universidade só ela é capaz de gerar todas essas perspectivas.
4: Para 2027 e 2028 estão previstos investimentos de 20 milhões de reais por ano na nova universidade.
1: Uma proposta em análise na Comissão de Educação propõe que bibliotecas de escolas públicas disponibilizem livros sobre proteção à mulher. Obras que abordem o tema e igualdade entre homens e mulheres também devem constar nos acervos. A medida tem como objetivo atuar preventivamente no combate à violência contra o público feminino e deve ser adotada conforme a previsão orçamentária. A relatora, senadora Ivete da Silveira, do MDB de Santa Catarina, enfatiza que a iniciativa pode ser implementada de forma gradual. Para ela, o acesso a obras literárias, informativas e pedagógicas sobre esses assuntos contribui para o desenvolvimento de atitudes compatíveis com a dignidade da pessoa humana e com a não discriminação.
6: Nem só de violência vive o Brasil. Ele vive também de uma capacidade de reagir a ela.
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2: O Tribunal Superior Eleitoral decidiu que o e-título poderá ser usado normalmente nos dias das eleições, inclusive para download. A novidade vale para os dois turnos de votação. Mais detalhes com o repórter Herman Kulitz.
3: Os cidadãos poderão usar o aplicativo e-título normalmente nos dias da votação, inclusive para download. Isso vale tanto para o primeiro turno quanto para o segundo. O anúncio foi feito pelo presidente do TSE, ministro Cássio Nunes Marques, destacando as funcionalidades.
4: A Justiça Eleitoral iniciou o envio de notificações oficiais pelo aplicativo e-título. A iniciativa busca facilitar o acesso a informações importantes para o exercício do voto, como a consulta antecipada ao local e a sessão de votação. Reforçamos, portanto, a recomendação para que eleitoras e eleitores mantenham o aplicativo atualizado, façam o primeiro acesso e confiram seus dados com antecedência.
3: De acordo com o TSE, quem tem biometria cadastrada e fotografia digital poderá utilizar o e-título como documento oficial de identificação na hora de votar, apresentando o documento diretamente pelo celular ao mesário. Não serão aceitas capturas de tela nem documentos sem foto.
2: Emissoras e rádio de todo o país poderão transmitir gratuitamente a cobertura especial da Rádio Senado no primeiro turno das eleições. A programação começa às 8 da manhã, com informação e análise sobre a votação. Às 5 da tarde, após o fechamento das urnas, um programa especial acompanha a apuração voto a voto. O sinal está aberto às emissoras parceiras da Rádio Agência Senado. Entre em contato e receba os links de transmissão mandando um e-mail para radioagencia@senado.leg.br, repetindo radioagencia@senado.leg.br. Com trabalhos técnicos de Eliseu Caires, o Jornal do Senado fica por aqui. Acompanhe agora as notícias da Câmara dos Deputados. Boa noite e até amanhã.

0: Câmara analisa a destinação de percentuais mínimos de recursos ao esporte.
1: Projeto de lei cria uma política nacional de educação para jovens e adultos.
2: Parlamentares apresentam propostas para fiscalizar a qualidade da água.
3: Boa noite. Encerramos hoje o projeto de gravação de edições do jornal Câmara dos Deputados em emissoras da rede Câmara de Rádio neste ano de 2026. Este programa está sendo produzido diretamente da cidade de Vitória da Conquista, com a participação do colega Guilherme Barbosa, da Rádio Câmara de Vitória da Conquista. Eu sou Márcio Aquilissardi, bem-vindo, Guilherme.
4: Boa noite, obrigado, Márcio. É uma honra profissional participar da apresentação desse jornal da Câmara dos Deputados, dentro da Voz do Brasil. Vamos agora às notícias da Câmara dos Deputados. O Wellington Roberto, do PSD da Paraíba, apresentou proposta de fiscalização e controle para verificar a origem e a regularidade da água utilizada na fabricação de refrigerantes e cervejas no Brasil. A iniciativa prevê a revisão das autorizações realizadas nas fábricas nos últimos 5 anos.
3: O Wellington Roberto quer saber se as empresas usam água mineral dentro dos padrões exigidos pelos órgãos de controle. O deputado também solicita explicações sobre a ausência nos rótulos dos refrigerantes de informações relacionadas à origem da água utilizada na produção.
4: Júlio Arcoverde, do PP, quer discutir a prestação dos serviços de abastecimento de água e esgotamento sanitário no estado do Piauí. O deputado cita relatos de falhas no fornecimento e defende mais acompanhamento da execução dos contratos de concessão.
3: Júlio Arcoverde sugere reunir representantes da concessionária, de órgãos reguladores e do poder público em uma audiência sobre o tema. Ele explica que o objetivo é avaliar a fiscalização do setor e discutir medidas para melhorar a qualidade e a continuidade dos serviços prestados.
5: Saúde.
4: Dorinaldo Malafaia, do PDT do Amapá, defende a aprovação de projeto de lei complementar que inclui o combate à malária entre os objetivos da atuação conjunta da União, dos estados, do Distrito Federal e dos municípios. A proposta prevê ações articuladas aos processos de licenciamento ambiental.
3: Dorinaldo Malafaia alerta que grandes empreendimentos instalados em regiões com alta incidência de malária devem considerar durante o processo de licenciamento os riscos da doença. O deputado avalia que a cooperação entre os entes federativos pode fortalecer a prevenção e o controle.
5: Segurança Pública.
4: Sargento Faur, do PL do Paraná, defende o aumento das penas para motoristas alcoolizados que causarem acidentes com vítimas. Ele cita casos recentes de atropelamentos fatais e mortes de motociclistas provocados por condutores embriagados.
6: Eu apresentei, baseado nessa carnificina que estamos vivendo no trânsito, um projeto duríssimo, que ele aumento de pena, reclusão de 6 a 20 anos quando o motorista sob influência de álcool ou outra substância psicoativa provocar morte no trânsito, crime inafiançável. Ou seja, chega de fiancinha de 3 mil, de 1000, de 2000, não, vai ficar preso até decisão judicial. Multas mais severas.
3: A proposta também prevê 10 anos de suspensão da carteira de motorista em casos de morte e 7 anos quando houver invalidez permanente da vítima. Para Sargento Faur, as mudanças evitam a sensação de impunidade e tornam mais rigorosa a punição para crimes cometidos por motoristas embriagados.
4: Favorável à redução da maioridade penal de 18 para 16 anos, Paulo Freire Costa, do PL de São Paulo, considera que as regras atuais de punição para adolescentes precisam levar em conta a gravidade dos acontecimentos. Ele é um dos autores de PEC sobre o tema.
3: O texto assinado por Paulo Freire Costa também inclui a responsabilização penal de adolescentes maiores de 12 anos que cometam crimes violentos e hediondos. A justificativa aponta que o limite de 3 anos de internação pode estimular o recrutamento de menores para a prática de crimes.
5: Justiça.
4: Projeto de Alexandre Guimarães, do MDB do Tocantins, cria regras para punir a chamada litigância abusiva reversa. A proposta prevê punições para réus que descumpram decisões judiciais de forma reiterada ou apresentem recursos sucessivos apenas para atrasar as determinações da justiça.
3: De acordo com Alexandre Guimarães, grandes litigantes costumam transformar a demora dos processos em estratégia de negócio, o que sobrecarrega o judiciário. Para ele, a medida combate o abuso de poder econômico nos tribunais e assegura que as decisões sejam cumpridas.
5: Educação.
4: A Câmara analisa a criação de uma Política Nacional de Educação de Jovens e Adultos. A proposta pretende avançar na construção de medidas para estimular milhões de brasileiros que não conseguiram concluir os estudos. A repórter é Maria Neves.
7: A Comissão de Educação da Câmara dos Deputados aprovou o projeto que institui a Política Nacional de Educação de Jovens e Adultos. Pela proposta, o poder público deverá adotar ações para assegurar o acesso e a permanência na escola de todos os cidadãos que não concluíram o ensino fundamental ou médio na idade própria. Dentre as medidas previstas estão a busca ativa de estudantes que abandonaram os estudos, a previsão de orçamento próprio para o programa em igualdade de condições com o ensino regular e a oferta de bolsas de estudo. Ainda de acordo com o texto aprovado, a União deverá oferecer assistência técnica a estados e municípios para ampliar a oferta de vagas na educação de jovens e adultos. Nessa modalidade, as instituições de ensino deverão oferecer cursos em horários flexíveis, inclusive aos fins de semana. Para a deputada professora Luciene Cavalcante, do PSOL de São Paulo, que integra a Comissão de Educação, a proposta é fundamental, uma vez que o Brasil ainda conta com milhões de pessoas que não concluíram a educação básica.
8: Hoje, no nosso país, mais de 1000 cidades não têm sequer uma turma de EJA. Isso é um escândalo. Quando a gente vai olhar que são quase 70 milhões de brasileiros que hoje não concluíram a educação básica.
7: O projeto ainda determina a formação de professores especializados e a realização de concursos públicos para a contratação de profissionais específicos para a formação de jovens, adultos e idosos. Os governos também terão de assegurar aos alunos da modalidade de jovens e adultos participação igualitária em programas de material didático, transporte, alimentação e assistência à saúde. Além disso, as instituições de ensino deverão oferecer espaço para acolhimento de crianças entre 4 e 12 anos, sob a responsabilidade de estudantes jovens, adultos ou idosos. A proposta que institui a Política Nacional de Educação de Jovens e Adultos ainda será analisada pelas comissões de Finanças e Tributação e de Constituição e Justiça. Da Rádio Câmara de Brasília, Maria Neves.
5: Economia.
3: Lucas Ramos, do PSB de Pernambuco, apoia a criação de regras mais claras para responsabilizar os sócios pelas obrigações que permanecem após a extinção de uma empresa. A proposta, segundo ele, protege credores, trabalhadores e fornecedores, além de ampliar a segurança jurídica.
4: Relator da matéria na Comissão de Indústria, Comércio e Serviços, Lucas Ramos avalia que a mudança contribui para reduzir disputas judiciais e fortalecer o ambiente de negócios. Ele afirma que a medida ajuda a coibir o uso indevido da personalidade jurídica para evitar o cumprimento de obrigações.
3: Projeto de Júnior Ferrari, do PSD do Pará, amplia a desoneração tributária para serviços de conservação, modernização e reparo de embarcações listadas no Registro Especial Brasileiro. O texto também inclui as empresas brasileiras de navegação como beneficiárias do Renaval, o programa de incentivo ao setor.
4: Júnior Ferrari alega que a reforma tributária acabou com benefícios que garantiam a competitividade do setor de reparos navais. Ele entende que as mudanças são necessárias para preservar empregos, atrair investimentos estrangeiros e manter a infraestrutura de atendimento à frota brasileira.
3: Juarez Costa, do Republicanos de Mato Grosso, integra a Frente Parlamentar em Defesa do Mutualismo. O grupo pretende acompanhar a regulamentação do sistema em que associados dividem os custos de proteção de seus bens como alternativa ao seguro tradicional.
4: Juarez Costa apoia a articulação entre o poder público, entidades do setor e a sociedade civil para fortalecer esse modelo de proteção patrimonial. A frente também busca contribuir para a aplicação das regras estabelecidas pela lei que regulamentou o mutualismo no país.
5: Agricultura.
3: Produtores rurais endividados poderão ter até 25 anos para pagar seus financiamentos, conforme substitutivo apresentado por Dilceu Esperafico, do PP do Paraná. O relatório do deputado também estabelece carência de até 3 anos para o início dos pagamentos.
4: Dilceu Esperafico considera que a renegociação das dívidas pode ajudar os produtores afetados por perdas na safra, aumento dos custos de produção ou dificuldades na comercialização. O texto também prevê a suspensão de cobranças judiciais durante o período de adesão ao programa de renegociação.
3: Raimundo Costa, do PSD da Bahia, é autor de projeto que cria um selo nacional para identificação de pescado proveniente da pesca artesanal sustentável. A proposta também institui um programa de rastreabilidade para informar a origem do produto e a comunidade responsável pela captura.
4: Raimundo Costa aponta que a certificação pode aumentar o valor comercial do pescado artesanal, ampliando o acesso a mercados diferenciados. O texto prevê também que produtos certificados tenham prioridade em compras públicas, feiras e ações de promoção comercial.
5: Trabalho.
3: Mauro Benevides Filho, do União do Ceará, apoia a PEC que reduz de 44 para 40 horas semanais a jornada, com 2 dias de descanso a cada 5 trabalhados e sem redução salarial. Ele ressalta a importância da mudança para o bem-estar da população.
9: Eu bato muito que você, para você crescer, você tem que melhorar na sua função, estudando. O que é que essa emenda constitucional está fazendo? É tentando reduzir, em vez de um dia por semana, de folga, de lazer, de cuidar da casa, enfim, do que seja, de estudar, é reduzir de 5 por 2. O que que é isso? É trabalhar 5 dias e conseguir folgar 2. Isso não significa que sábado e domingo não poderão trabalhar. Poderão sim. Você pode substituir um dia da semana, quarta-feira, trabalhar no sábado e assim por diante. Ou seja, a emenda constitucional prevê isso.
4: Mauro Benevides Filho considera que a redução da jornada também pode aumentar a produtividade. Segundo o parlamentar, empresas que já adotaram a escala de 5 dias de trabalho por 2 de descanso relatam funcionários mais motivados e redução das faltas justificadas por atestados.
3: Zé Adriano, do PP do Acre, apresentou requerimento para a realização de audiência pública para debater o fim da escala 6x1. O deputado propõe ouvir representantes da construção civil sobre os possíveis impactos da mudança nos custos, na produtividade e na manutenção dos empregos.
4: Zé Adriano considera que a construção civil deve participar do debate por empregar grande contingente de trabalhadores e depender intensamente de mão de obra. Ele avalia que a audiência pode contribuir para a análise das propostas sobre o tema que tramitam no Congresso Nacional.
3: Missionário José Olímpio, do PL de São Paulo, apresentou o projeto que autoriza a criação de um programa nacional de proteção à moto fretistas e mototaxistas. A proposta prevê recursos federais para municípios e o Distrito Federal oferecerem gratuitamente equipamentos de segurança e cursos de qualificação.
4: Missionário José Olímpio defende a priorização de trabalhadores de baixa renda com adesão voluntária aos cursos e sem novos custos para a categoria. Segundo o deputado, o objetivo é reduzir os acidentes e as mortes no trânsito relacionados ao uso profissional de motocicletas.
3: Ercílio Coelho Diniz, do MDB de Minas Gerais, apresentou o projeto que cria o Programa Nacional de Requalificação qualificação profissional para pessoas acima de 45 anos. Segundo ele, o objetivo é oferecer cursos gratuitos de tecnologia e serviços digitais, bolsas de qualificação e incentivos para empresas que contratarem os beneficiários.
4: O projeto de Ercílio Coelho Diniz também prevê prioridade para pessoas desempregadas há mais de um ano. O deputado argumenta que a iniciativa combate o etarismo no mercado de trabalho e reduz o desemprego prolongado entre trabalhadores com mais de 45 anos.
5: Esporte.
3: A Câmara analisa uma proposta que prevê a destinação de recursos ao esporte. A repórter Paula Bittar tem mais detalhes sobre a medida.
10: A Comissão de Constituição e Justiça da Câmara aprovou uma proposta de emenda à Constituição que estabelece que União, Estados, Distrito Federal e municípios deverão destinar anualmente pelo menos 1% da receita de impostos à promoção do desporto educacional e de alto rendimento. Além de definir percentuais mínimos, a proposta propõe um sistema de repasse de recursos entre os entes federativos para viabilizar políticas públicas integradas. Assim, do mínimo previsto para a União, 25% serão destinados aos estados e ao Distrito Federal e 25% aos municípios. Os critérios de rateio dos recursos serão definidos em lei complementar. O relator na comissão, deputado Helder Salomão, do PT do Espírito Santo, defende que a destinação de recursos mínimos pode colaborar para o incentivo ao esporte desde cedo.
11: A escola é a primeira oportunidade que o jovem, que o adolescente tem de começar a prática esportiva. E muitas escolas não têm a estrutura necessária, não têm o apoio. Nós precisamos ter recursos disponíveis, e nós estamos falando de 1% do total dos impostos arrecadados, para investimento em infraestrutura nas escolas do nosso país. Eu tenho certeza que nós vamos revelar muito mais talentos.
10: Segundo Helder Salomão, no futuro, mais dinheiro investido se transformará em mais medalhas para o país.
11: Hoje, nós temos o Bolsa Atleta, que é uma experiência bem sucedida, porque vários ganhadores de medalha nas Olimpíadas que o Brasil participa são de atletas que tiveram o apoio do Bolsa Atleta. Eu acredito que nós, ao aprovarmos essa PEC e ela se transformar numa legislação que garante recurso para infraestrutura e apoio aos nossos jovens, adolescentes, nós teremos muitos talentos. O Brasil vai se destacar muito mais nas Olimpíadas, nas competições nacionais e internacionais.
10: A análise da proposta pela CCJ é apenas o primeiro passo da tramitação na Câmara. Agora, a PEC que destina recursos para o esporte, assim como outras que estão sendo analisadas em conjunto e tratam do mesmo tema, precisa passar por uma comissão especial e pelo plenário em 2 turnos de votação. Da Rádio Câmara, de Brasília, Paula Bittar.
4: A Câmara analisa projeto que cria uma política nacional para ampliar o acesso de crianças e adolescentes com autismo a atividades esportivas adaptadas. Autor da matéria, André Fufuca, do PP do Maranhão, afirma que a iniciativa utiliza o esporte como ferramenta de desenvolvimento, autonomia e inclusão social.
3: A matéria prevê a criação de núcleos e centros de esporte inclusivo e a capacitação de profissionais para atender esse público. André Fufuca destaca também a integração de ações nas áreas de esporte, educação, saúde e assistência social.
4: Termina agora esta edição especial do Jornal Câmara dos Deputados, produzida e apresentada pela Rádio Câmara de Brasília, em parceria com a Rádio Câmara de Vitória da Conquista, integrante da Rede Câmara de Rádio.
3: Eu agradeço ao Guilherme e a toda a equipe da Câmara de Vereadores de Vitória da Conquista pelo excelente trabalho conjunto.
4: Obrigado à Câmara dos Deputados por esta oportunidade. Este programa teve trabalhos técnicos de Everson Urani e apresentação de Márcio Aquilissardi e Guilherme Barbosa. Boa noite.
3: O Jornal Câmara dos Deputados volta amanhã. Fique agora com as notícias do Tribunal de Contas da União.
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4: horas e 16 minutos.
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3: 20 horas e 46 minutos.
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